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0: 21:31.
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2: O sistema Pardal da Justiça Eleitoral já recebeu 36 denúncias de possíveis irregularidades da propaganda eleitoral em Alagoas, relacionadas às eleições gerais em 2026. O sistema permite que o cidadão comunique

0: e que possíveis violações das regras de propaganda durante o período eleitoral. Até o momento, Maceió registra 21 ocorrências, equivalente a 58,3% do total estadual. Depois de Maceió, aparece Arapiraca, com 6 denúncias, o que corresponde a 16,7% dos registros. Somadas, Maceió e Arapiraca concentram 27 das 36 ocorrências, totalizando 75% de todas as denúncias registradas no estado. O aplicativo Pardal é gratuito e está disponível para Android e iOS. Para apresentar uma ocorrência, o eleitor precisa se identificar utilizando credenciais do e-título ou uma conta GovBR. Os dados do denunciante são protegidos e mantidos sob sigilo. No registro, o cidadão pode informar local, data e detalhes do fato e anexar fotos, vídeos, áudios e links que auxiliem na análise.
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0: 22 horas, em ponto.
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4: Servidores dos Correios realizaram nesta quarta-feira, dia 2, um ato público em Maceió em protesto contra a proposta de reajuste salarial apresentada pela empresa e o fechamento de agências pelo país. Organizada pelo Sindicato dos Trabalhadores dos Correios em Alagoas, a manifestação ocorreu em frente ao Centro de Tratamento de Cartas e Encomendas. A categoria aprovou um indicativo de greve geral nacional para o dia 10 de setembro, caso as negociações de acordo coletivo de trabalho não avancem. A mobilização integra uma campanha salarial que denuncia a perda de poder de compra e a degradação das condições de trabalho na estatal. Enquanto os trabalhadores cobram um reajuste de 4,35% baseado no acumulado inflacionário, a direção dos Correios apresentou uma proposta de 0,87%, o que foi classificada pela representação sindical como uma desvalorização dos profissionais da empresa.
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0: 22 horas e 30 minutos.
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0: 5:32.
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Está entrando lá neste momento o programa Acorde com Jesus. Programa esse que é realizado pela Assembleia de Deus, Ministério Jardim das Flores. E tem a responsabilidade do pastor José Gomes, que fala com você nesta manhã. Convido você, meu irmão, minha irmã, para nós dar início a mais um programa hoje, sábado. Hoje é 5 de setembro de 2026. Vamos estar com vocês, se Deus permitir, até as 5 para as 8. Amém? Glória a Jesus. Estou começando mais cedo, irmão, porque tem o programa obrigatório, né? Eleitoral. Então, nós estamos começando mais cedo um pouquinho, tá bom? 5 horas e 38 minutinhos. Nós vamos orar ao nosso Deus. Amém? Feche os teus olhos e vamos falar com o nosso Deus.

Maravilhoso Deus e eterno Pai, neste momento tem uma oração na tua presença, Pai, pedindo em nome de Jesus perdão pelos nossos pecados, nossas falhas, nossos erros, nossa iniquidade, pedindo, Deus, em nome de Jesus, por toda nossa cidade de Almiro Gouveia, também cidade vizinha como Paricó, Água Branca, Mata Grande, Iapi, Canapi, Olinda, Casal, Piranha, Canidé e Paulo Afonso, as cidades de redor de Almiro Gouveia. Apresentamos esse povo, Senhor, começando pelas crianças, adolescentes, jovens, senhor, senhora, ancião, todos os ouvintes do programa Acorde com Jesus, Pai, eu te peço, Senhor, aquele que estiver enfermo, cura para a glória do teu nome. Aquele que está triste, Pai, alegre. Aquele que caiu, está caído, Pai, levanta. Em nome de Jesus, Pai, tome em tuas mãos, meu Deus, todos aqueles drogados que não têm vida, completamente não têm vida. Entrega-me em tuas mãos, Senhor, os drogados, aqueles, Pai, que estão, meu Deus, no meio da rua, os mendigos. Entrega-me em tuas mãos, Pai, as senhoras, os senhores, os anciãos, todos aqueles, Pai, os trabalhadores, Pai desempregado, mãe desempregada, abre porta de emprego para eles, para agora teu nome. Obrigado, Deus, por tudo, em nome de Jesus. Nós só temos que te agradecer, Pai, por mais essa oportunidade de estar aqui. Aleluia, na Rádio Alternativa, para transmitir a tua palavra. Obrigado, Deus, por tudo, em nome do Pai, do Filho e do Espírito Santo. Amém e amém.

0: Nesse momento eu saúdo a todos com a paz do Senhor Jesus e um bom dia especial a todos os ouvintes do programa Acorde com Jesus. Que a graça do nosso Deus invada a sua casa, sua família, seus parentes, que nessa manhã seja uma manhã de bênção para a tua vida. Sábado, 5 de setembro de 2026. O programa Acorde com Jesus já está no ar. Vamos ficar com vocês, se Deus permitir, até as 5 para as 8. Glória a Deus, nós temos um intervalo de 7 horas, né? Intervalo de 25 minutos, né? E fazer aqui a programação eleitoral é obrigatório. Então, o primeiro louvor de hoje para vocês é com Marcos Antônio, Jesus não é dinheiro, amém? Jesus não é dinheiro, amém? Para todos os ouvintes do programa Acorde com Jesus. Ô Glória! Segura aí!
1: Tá certo que Jesus não é dinheiro, mas ele é real, é vivo.
0: Ô Glória! Aleluia, Jesus!

Amém. Glória a Deus. Amém, meu. Daqui a pouco a gente vai passar, tá bom? Em nome de Jesus. Primeiro a gente está aqui com louvor, com o gesto do fim do Senhor dos Caminhoneiros. Pedido especial da nossa irmã Maria de Cor. Ela oferece para seu esposo, sua família, seus filhos, neto, genro, nora, bisneto também. Irmã já tem bisneto, né? Glória a Jesus. Oferece para nós também aqui, para eu, para a irmã Sérgio, para os irmãos aqui do Jardim das Flores, irmãs e irmãs, e para você da volta da Assembleia de Deus, missão. Ela oferece também para vocês, tá bom? Com Gerson Rufino, Senhor dos Caminhoneiros. Vamos passar agora, em nome de Jesus, né? Senhor dos Caminhoneiros, pedido especial da nossa irmã Maria de Cor.

Amém. Queremos agradecer nossa irmã Maria de Cor. Muito obrigado, irmã Maria de Cor, pela sua participação. Que Deus continue te abençoando. Amém. A Angelita pediu a bondade de Deus e minha família. Acho que minha família. Vou olhar, daqui a pouco eu vou ver outro louvor. Mas a bondade de Deus eu vi bem. Já vou passar em nome de Jesus. Canta Isaías Sades, a bondade de Deus. Pedido especial da nossa irmã Angelita.

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1: Glória.

Aleluia, Jesus da glória. Amém. Você ouviu o primeiro louvor da irmã Angelita, né? Com Isaías Sabe, a bondade de Deus. E por enquanto você vai ouvindo aí Jesus Fino cantando, dia de sol. Enquanto eu vou pegar o segundo louvor da irmã, em nome de Jesus, tá bom?

0: oh glória.
1: Eu convido você a dar um abraço nessa pessoa que você tanto ama. E se você não está perto dessa pessoa, liga para ela, diga: eu te amo, você é muito importante para mim.

Oh, glória, aleluia, Jesus. Amém. Quero agradecer nosso irmão Angelito. Muito obrigado pela sua participação. Que Deus continue abençoando a senhora e toda a família. Amém. Vamos aqui, Jesus, cantando dia de sol. Continuando aqui cantando.

0: Amém. Irmã Maria, a irmã missionária Maria Custódia pediu também São 2:10, oferecendo a Benedito, a seus filhos, a seus genros, sua nora, neto, toda a família para nós do Jardim das Flores, todos em geral. Oh, glória!
1: Essa história é muito linda. Uma certa vez Jesus curou 10 leprosos de uma vez. Mas sabe o que acontece? Só um voltou. Só um voltou para agradecer. Quantos são agradecidos? Porque Jesus entrou na sua casa.

0: coração assim, ó.
1: Mas não vá embora.
0: Não vá embora, Pai. Fica, Jesus. Fica aqui.
2: Amém. Você tendo de ouvir com Wagner Santo, som dos 10, pedido especial da irmã missionária Maria Gustóida. Amém. Muito obrigado, irmã, pela sua participação. Que Deus continue te abençoando. Amém. Glória a Deus. Irmão, agora nós vamos fazer aqui a lista dos pastores, que eu já estou com um louvor aqui. Você é especial para os pastores da nossa cidade, né? Os pastores, vou procurar aqui a lista. Lista dos pastores, nesse momento é 6:13. Lista dos pastores, onde tem aqui os pastores, amém? Quando eu falo no pastor, eu estou incluindo sua família e seu ministério, tá bom, meu pastor? Falando no pastor, hoje nós temos hoje também, né, a reunião aqui dos pastores, aqui na igreja do pastor Salvador, igreja missionária, né, às 9:30. Se você, meu pastor, quiser participar da reunião, venha 9:30 aqui à igreja do pastor Salvador, amém? Aqui, igreja missionária, amém? Aqui no, na lista dos pastores, eu botei aqui os pastores, amém? Pastor Domingo Gouveia, pastor Douglas, pastor Carlos, pastor Roberto Santos, que é o pastor presidente do nosso ministério, pastor Heraldo, pastor Salvador, pastor Ailton, pastor Felipe, pastor Jailson, pastor Otto, pastor Rodrigo, pastor Etevaldo, pastor Marco Nunes, pastor Rogério, pastor Ronaldo Silva, pastor Lindomar, pastor Luciano, pastor Cícero, pastor Vadinho, pastor Francisco, pastor Valdo, pastor Gilvan, pastor Sandro, pastor Jadiel, pastor Ronaldo Moreira, pastor Denilson, pastor José Elias, pastor Roberto Adevinte, pastor Alex, pastor Mahatma, pastor Marco do Desvio, pastor Tiago Torre, pastor Paulo do Desvio, pastor, botando aqui, padre Adalto, pastor da Igreja Católica, pastor Guinho, pastor Doca, pastor Ed, pastor Claudemiro, pastor Roberto das 369 Casa, pastor Daniel e pastor Wellington, pastora Maria Helena, pastora Nataneide, pastora Dalcida, esposa do pastor Salvador, pastora Juliana, missionária Vânia de Chiquito e pastora Jerusa, esposa do pastor Edenilson. São essas pessoas que nós temos aqui. Deus abençoe a todos, né? Em nome de Jesus. Glória a Deus, vamos passar o louvor com Daniel Samuel. Você é especial, vocês são especial. Ofereça a missionária Célia, que ela gosta desse louvor também, amém? Em nome de Jesus.

Alléluia, Jésus is bon. 6h18 de Almir Gouveia. Você está ouvindo aí o programa Acorde com Jesus? Ó bom! Aí você, filho, você aí na feira.

0: Amém. Eu quero agradecer a todos os pastores que estão na escuta do programa Corte com Jesus. Aquele que não está, talvez esteja fazendo a feira, ou talvez esteja orando, né? Mas você também é especial, meu querido. Amém? Você, pastor, pastoras, vocês são, né, nossos amigos, quase tudo de fora. É, quase tudo de outra cidade, né? De outra capital, mas são nossos irmãos. Não importa de onde vocês são, de onde vocês vieram, importa que vocês são nossos irmãos. Né? Somos irmãos, em nome de Jesus. Amém? Como aqui eu ouvi o áudio da nossa irmã Yara, que eu abri aqui em nome de Jesus no WhatsApp.
1: Bom dia, pastor José. Paz, Senhor, eu quero ouvir a Alerina Dourado. A Vitória chegou. Ofereço para o Senhor, para a senhora Célia. Enfim, todos os irmãos em geral que estão ouvindo essa maravilhosa e abençoada por Deus, vindo do céu, vinda do céu, e para todos em geral. Irmã Yara.
0: Amém.
1: Paz, tá, Senhor.
0: Amém. Tá aí, irmã Yara, pedindo louvor, a Alerina Dourado, né? A Vitória chegou. Passo já, tá bom, meu irmão? Espera só um pouquinho que eu vou colocar aqui para a pessoa, enquanto vai escutando aqui, vencer preciso, com o Daniel e Samuel. Eu vou buscar o teu louvor lá no YouTube, tá bom? Em nome de Jesus, tá? Glória a Deus.

Amém. Então possa a sua bênção, da sua vitória, porque já chegou. Não tenha dúvida não, tá bom? Ô, glória. Muito obrigado, irmã Yara, pela sua participação. Deus continue abençoando a sua e toda a família. Amém? Por enquanto você vai ouvindo aí, vencer preciso. Agora eu pego o louvor da missionária Célia. Ela pediu com o Tiago do Vale, eu vencerei.

A mesma Célia pediu, Tiago do Vale, Eu Vencerei. Oferece para Maria de Cor, para Maria Custódia, Maria Gadi, Maria Gilza, eita que é Maria, Maria, Nita Maria, Maria Nita, Maria Ronilda, Maria Márcia, Maria Nina, Maria Vívia, todas são Maria, eu brincando, quase todas são Maria, para a irmã Adriana, Maria Adriana, Glória, Maria Lau, Glória lá em São Paulo, Glória a Deus para todas as Maria em geral. Glória a Deus para Maria Valdelice. Eita que é Maria. Glória a Deus, amém. Deus abençoe a todos. Tem a Maria Manuela também, né? Tá, se afastou um pouquinho, mas ela vem em nome de Jesus. Deus vai preparar para ela vir, né? Amém. Isso é um pedido pessoal da missão Araceli. Eu vou passar aqui com Tiago do Vale. Eu Vencerei. Glória a Jesus, amém? Vamos ouvir em nome de Jesus. Ô, glória! Receba esse louvor.

0: Mas quando o plano dá errado, aí te julgam fracassado. E do teu lado não fica ninguém.
1: É assim, irmão. Tá fechando o seu prédio, então.
0: Os amigos se vão.
1: Amigo é Jesus.
0: E quem sou?

0: Aleluia! Ela baixou de canto,
1: tá? Você pensa que está comigo,
0: grande. Oh, Jesus!
1: Meu Pai!
0: Oh, glória!
1: Eu vencerei!
0: Canto, tá?
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0: Aleluia, Jesus!

0: Oh, aleluia, Jesus. Amém. Quero também agradecer, missionária Célia, pela sua participação. Que Deus continue te abençoando também, minha querida. Amém. Só bênção de Jeová, né, irmão? Só bênção do Senhor. Aleluia. Glória a Jesus. Deus está neste lugar. A palavra de Deus diz, Deus está em todos os lugares. Quando ele, quando a gente sente a presença dele, irmão, é diferente. A coisa fica mudada. Oh, glória. Oh, glória. Glória a Jesus. Continuando aqui, você vai ouvir. Vencer é preciso. Oh,
1: Deus está contigo, é por isso.
0: Aleluia, Jesus.

Amém. 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Glória a Jesus. 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
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Que Deus abençoe a todos que estão na escola. Nesse momento é 6:48. Nós ainda tem 12 minutinhos para a gente estar aqui no ar. Depois vai sair e vai entrar, né? Os programas eleitoral é obrigatório, né? Mas assim, né? E depois nós volta às 7:30, né? 25 minutos de programa, né? Falando sobre os candidatos, né? Tá se aproximando dia 4, grande eleição, né? Grande eleição aí que vai o pau empenar, né, irmão? Vejo, tá pesado. Tem um Renan Filho. Tem um JJ, né?
sei dar como é o nome do cara. É, aí tá aí, ó, pau a pau, em quase empate. Para o governo do nosso estado. O negócio vai ser pesado, viu? É, JHC, agora me lembrei, JHC e o Renan Filho. O pau vai empenar dia 4, né? Vamos ver quem vai ganhar. Todos os dois são jovens, todos os dois trabalharam, então vamos ver quem vai ganhar, em nome de Jesus, né? Amém? Glória a Deus, aleluia, que Deus abençoe a cada um. Vamos com mais um louvor. Glória a Jesus para você. Glória a Deus. Deixa eu colocar aqui, para poder a gente daqui a pouquinho dar uma paradinha, né? Uma paradinha. Deixa eu colocar.

0: Amém, glória a Deus, aqui. Ezequiel colocou para mim aqui, Severino Arruda, de Garanhuns, 6 horas e 21 minutos, ele colocou aqui. Ezequiel capítulo 2, e versículo 1 diz: e disse-me, filho do homem, põe-te em pé e falarei contigo. Então entrou em mim o Espírito quando falava comigo, e me pôs em pé e ouvi o que me falava. E disse-lhe mim, filho do homem, eu te enviei aos filhos de Israel, a nação rebelde que se rebelaram contra mim, e eles e seus pais prevaricaram contra mim até este mesmo dia. E os filhos são de sebrante duro e obstinado de coração. Eu te envio a eles e direis: assim diz o Senhor Jeová. Deixa eu abrir aqui. Jeová. E eles que ouça o que deixe de ouvir, porque eles são casa rebelde. Não sabe o que está no meio deles. Um profeta. E tu, filho do homem, não os tema, nem temas as suas palavras, ainda que seja sácia espinhos para contigo, e tu habites com escorpião, não temas as suas palavras. Obrigado, meu irmão, Deus te abençoe, tá bom? Meu irmão, meus irmãos, nesse momento vamos dar parada de agora, 7 horas, né? É obrigatório, né, para... a campanha, né?
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Amados, vamos ler a palavra de Deus. Nesse momento é 7h30. Vamos ler a palavra de Deus nesta manhã. Está escrito aqui no livro de Romanos, o apóstolo Paulo escrevendo, capítulo 13. 13, 1, 2, 3, 4, 5, 6, 7, 8, 9, 10, 11, 12, 13. O texto diz: submissão a autoridades. Autoridade. Versículo 1 diz: toda alma esteja sujeita às autoridades superior, porque não há autoridade que não venha de Deus. E as autoridades que há lá fora, ordenada por Deus. 2. Por isso, quem resiste à autoridade, resiste à ordenação de Deus. E os que resistem trarão sobre si o mesmo a condenação. Porque os magistrados não são terror para a boa obra, mas para as más. Queres tu, pois, não temer autoridade? Fazer o bem e terás louvores dela. Porque ela é ministro de Deus para teu bem. Mas se fizer o mal, teme, pois, e não traz derrubade a espada, porque é ministro de Deus e vingador para castigar o que faz o mal. Portanto, versículo 5, portanto, é necessário que ele esteja sujeito não somente o castigo, mas também pela consciência. Por esta razão, também paga o tributo para que são ministro de Deus, atendendo sempre isso mesmo. Versículo 7, portanto, dai a cada um o que deve, a quem tributo, a quem imposto, a quem terror, e a quem honrais. Amém? Amados, vamos falar um pouquinho hoje da autoridade que um homem ou uma mulher vice-versa tem. Essa autoridade, irmão, pode ser um engenheiro, tem autoridade, um carregador, né, encarregado. Glória a Deus. Vice-versa, homem ou mulher, pode ser uma juíza ou um juiz, pode ser um delegado ou uma delegada, vice-versa, né, irmão? E fala sobre a submissão sobre a autoridade. Um pastor é a autoridade de uma igreja. Mesmo ele não sendo pastor, sendo um presbítero, sendo um auxiliar, está dirigindo o trabalho. E fala sobre a submissão sobre a autoridade. Um pastor é a autoridade de uma igreja.

ordem de essência. E aqui o apóstolo Paulo fala: toda alma seja sujeita às autoridades superior, porque não há autoridade que não venha de Deus. Tudo é de Deus, irmão. É por isso que é necessário você respeitar, amar, considerar seu pastor, seu dirigente, seu líder. Seja um homem ou mulher, pastor ou pastora, você precisa de, né, obedecer. Porque se você não obedecer, você está pecando. Se você não obedecer, você está sendo rebelde. E a Bíblia diz, fica de fora também o rebelde. Se você já aprontou, ou se você já testou, contra o seu líder, contra aquele que tem autoridade na igreja, você precisa ir a Deus pedir perdão, porque é a autoridade que Deus formou, que Deus chamou para essa missão. Essa autoridade, glória a Deus, é o pastor José Gomes, é o pastor Heraldo, é o pastor Salvador, é o pastor Felipe, é o pastor Sandro, é o pastor glória, José Elias. De toda a denominação, o pastor é responsável pela aquela obra, pela aquele rebanho. Então, todos os membros têm que ser submissos ao pastor. Amar, respeitar, considerar. Não pode adorar, pastor, viu? Se você adorar, você deixa de adorar a Deus e você peca também. Adorar só a Deus e mais ninguém. Só existe um que não tem falha. Só um só. Aquele que fez os céus e a terra. Esse não tem falha. Esse é perfeito, porque ele é Deus. A nossa mente, irmão, não é como a de Deus, não. Nosso coração não é como o de Deus, não. O nosso agir é diferente do de Deus. Deus é manso. E nós tem hora que fica nervoso, fica brabo. Não é assim ou não é? É. Ninguém fique dizendo que é santo só existe um, só que é Deus. Aí, continuando aqui, a Bíblia diz no versículo 2... Por isso, quem resiste à autoridade, resiste à ordenação de Deus. Quer dizer, se você resiste o seu pastor, o seu dirigente, né? Vamos supor, a irmã fulana é a dirigente do circo de oração, é a dirigente do grupo das células, é a dirigente dos jovens. Você precisa ser submissa a ela. Por quê? Porque ela recebeu um cargo. Ela tem uma autoridade diferente da sua. Não é se levantar contra a irmã, ou contra o irmão, ou contra o pastor. Não, irmão, não levante não, porque você vai pagar preço. Paga preço alto. E principalmente os ungidos. A Bíblia diz, cuidado. Ai, cuidado quando você se levanta contra o ungido de Deus, contra um líder, contra uma pessoa que Deus resgatou, trouxe, chamou para a sua obra. Temos que ter muito cuidado. Amém? Porque a rebeldia, irmão, ela vem do diabo. Satanás é quem coloca na tua boca ou na tua mente aquela ignorância, como quem vai bater pau frente a frente com o fulano, com o ciclão. Não pode. Não pode não. A autoridade que tem aqui, a Bíblia diz que é feita por Deus. É Deus que chamou, foi Deus que colocou ali. Só quem tira é o próprio Deus, mais ninguém. Você trabalha numa firma, você chega lá, quem é o engenheiro? Fulano, você vai falar com o engenheiro. Vai saber as normas daquele trabalho. Vai saber como é a disciplina. Como é que você vai prosseguir a partir daquele momento que você assina sua carteira como fichado. Ali o engenheiro também assina. Se você se rebelar, breve, ligeirinho, ele vai botar.

você para fora. Não. Você chegou aqui tão mansinho, você chegou aqui uma benção. Agora você está mostrando as garras. Mesmo jeito é a igreja. A igreja é com ordem de essência. As coisas de Deus é purificada. As coisas de Deus, irmão, é tremenda. Nós não podemos se levantar contra os ungidos e contra aqueles que estão na frente do trabalho que Deus colocou. Porque senão, irmão, o preço é muito grande. Vem doenças, vem decepção, vem a ruína, vem falta de pão. Olha, é terrível o crente rebelde. Passa necessidade, passa fome. Aleluia, sabe por quê? Porque dá a rebeldia. Não quer dar o braço a torcer de jeito nenhum. E assim, irmão, glória a Deus, a palavra de Deus está deixando claro aqui. Que toda autoridade foi escrita, foi chamada por Deus. O que é que diz aqui mais? Queres tu, pois, não temer autoridade? Disse o apóstolo Paulo. Fazer o bem e terás louvores dela. Então, irmão, a gente temos que ser submissa. Não, é meu pastor, é meu dirigente, estamos na igreja ali. Ah, não, se levanta, diz, eu vou embora, eu vou para outra igreja. Aí chega na outra igreja e tem o mesmo problema. Mas por que tem o mesmo problema, pastor? Porque o problema foi para lá, saiu daqui, fez o problema, aqui foi para lá, foi o mesmo problema. Começa, né, aquele, como diz lá, o mar de rosa. Depois começa a fazer aquilo que não agrada a Deus, só agrada a Satanás. O versículo 4 diz, porque ela é ministro de Deus para teu bem. Olha, também para o teu bem. Mas se fizer o mal, teme, pois, não trazer debalde a espada, porque o ministro de Deus é vingador para castigar o que faz o mal. Está vendo, irmão? Tem vezes que não é nem o pastor, é o próprio Deus que coloca você encostado à parede e diz, olha, meu irmão, olha, minha irmã, você se levantou contra fulano, ciclano, contra o meu ungido, contra aquela pessoa que tem uma autoridade. Foi eu que dei autoridade, não foi outro que deu, não foi eu que chamei. Está vendo, irmão, como é as coisas de Deus? Por isso que a gente tem que ser submisso. Submisso é ser, né, respeitar, amar, considerar o seu dirigente, quem for, aquela pessoa que está na frente daquele trabalho. Grupo das senhoras, irmã fulana toma frente, então vai ter ser uma autoridade maior do que a tua. Tu está sendo membro ali do conjunto, mas ela é a dirigente. Ela foi chamada para ser dirigente. Círculo de oração, já falei também, né? E tudo que for, o grupo das crianças. Aqui o versículo 5 diz, olha, portanto, é necessário que lhe esteja sujeitos, não somente pelo castigo, mas também pela consciência. Eita, aí bate, né, irmão? A consciência é tremendo. A pessoa faz uma coisa, depois o Espírito Santo cobra, que o Espírito Santo cobra mesmo, aí a consciência começa a bater. Meu Deus, me perdoa. Meu Deus, tem misericórdia de mim. Aí começa, aleluia, a pedir a Deus misericórdia. Sabe por quê, irmão? Porque errou, pecou, falhou, se rebelou, se ajuntou, aleluia, divulgou, espalhou, rede social, misericórdia. Ou vigia, ou tem vigilância, ou senão cai. Ou tem vigilância, ou senão, irmão, se levanta só para cair. Porque Deus, ele tem os seus separados, ele tem os seus escolhidos, ou escolhidos vice-versa. Você pode amanhã ser uma escolhida, meu irmão. Você, irmão, amanhã pode ser um escolhido. Se você está na igreja, você está aprendendo.
Você está na igreja, doutrinado, você está aprendendo, né? Tanta rebeldia, irmão, glória a Deus, com as coisas erradas. Porque a Bíblia fala em a mulher se vestir com pudor, quer dizer, com a sua classe, né? Aquela roupa bem adequadamente de crente, de cristã. Mas quando você quer fazer do jeito seu, termina pagando preço, termina você não avançando, muitas vezes cai. Duro é para se levantar. Quando cai, a queda é grande. Aí aquela pessoa, homem ou mulher, ou jovem, fica completamente deslembrado, sem saber de nada. Aí a prova aperta. Aí vai apertando, amém? Olha o que diz mais aqui. Versículo 6. Por esta razão também paga tributo Por esta razão também paga tributo, porque são ministros de Deus, ordenados sempre a isto mesmo. Portanto, dais a cada um o que deve. A quem tributo, tributo. A quem imposto, imposto. A quem temor, temor. A quem honrar, honrar. É isso, irmão, Paulo pede. É isso que Paulo quer de nós, homens e mulheres que temos esse privilégio. Um privilégio tão grande de ser cristão, de ser chamado, de ser respeitado, de ser conhecido pela sociedade. Aleluia! Se nós não vigiar, o preço é alto, é grande, irmão. Pastor precisa ter caráter. Porque se não tiver, meu irmão, o negócio pega. O povo bate mesmo. Olha, não era pastor, apontou isso e isso. Adulterou. Vai. Ei, é tanta coisa. Se o pastor não vigiar, se o pastor deixar uma brechinha, como diz o ditado, o pau em pena. Aleluia. Ao que diz aqui uma referência aqui do capítulo 3, versículo 1. Deus, Luizinha abençoada, Deus ordena que o cristão abençoe. Não, voltando aqui. Letrinha abençoada aqui. Deus ordena que o cristão obedeça ao Estado, porque este é como instituição ordenada, estabelecida por Deus. Deus institui o governo porque neste mundo, nesse mundo caído, precisamos de leis para nos proteger dos cães. Ei, os cães se levantam com raiva, com ira, da desordência, como conquistar consciência natural do pecado. Ou glória. Primeiro governo civil, assim como todo o mais a vida. Esta está sujeita à lei de Deus. Todos os governos, presidente, o que for, está debaixo das mãos de Deus. As ordens superior é o Deus Todo-Poderoso. Aquele que dá e que tira. Aquele que sabe o que faz. Aquele que nunca errou e nunca vai errar. O Deus Todo-Poderoso, ele não erra. Ele sabe de tudo.
Você pode esconder de pai, de mãe, de irmão, de irmã, de pastor, de esposa, vice-versa, mas de Deus ninguém pode esconder nada. Onde você está, Ele está com você. Onde você pisar, ponta a planta dos teus pés, Ele está junto de você. Você está dormindo, Ele está do teu lado. Você está viajando, Ele está do teu lado. E por que acontece acidente, pastor? Porque muitas vezes é a imprudência, né? É aquela coisa que você agoniado demais, termina num acidente, termina morrendo você, ou quem vai com você, tudo isso aqui é prudência. É pessoas que não têm obediência a Deus, vai para os cantos, não pede nem oração. Viaja, não tem coragem de pedir uma oração ao seu pastor. Enquanto nós viajamos para Caruaru, aqui pertinho, né? 3 horas, 4 horas de viagem, 200 e poucos quilômetros, dá nem 300, sei lá, mais ou menos. E nós pedimos oração à igreja, ore por nós, viu, que nós vamos viajar. Nós vamos viajar, então, ore por nós. Mas tem muitos irmãos que querem ser tanto de um jeito, que ora pra, viaja para todo canto, não pede uma oração a seu dirigente, seu pastor, a ninguém. Ao que diz mais aqui, que diz Jesus. 2. Deus estabeleceu o Estado para ser um agente da justiça, para refricar o mal mediante o castigo da maldade. Voltando aqui. Do malfeitor e a proteção dos elementos bons da sociedade. Que Deus fale no teu coração, em outras palavras, no outro programa, né? Se tem programa hoje, tem, então você vai ouvir Deus falar mais. Mas diga a você, meu querido, minha querida, a rebeldia não é de Deus. A rebeldia é de um bicho chamado Satanás, demônio. Que Satanás, está lá em João 10:10, veio para matar, roubar e destruir. Veio para roubar, matar e destruir. Ele rouba, mata e destrói. Destrói família, destrói casal, destrói casamento, destrói noivado, destrói namoro, destrói tudo, porque ele veio para destruir. Sabia disso? Satanás é o inimigo de Deus número um. Satanás é o maior inimigo de Deus número um. Porque trabalha o contrário. E quando Deus quer abençoar, ele quer amaldiçoar. Mas pastor, porque tem gente que não é crente, tem gente que é rico, tem isso, tem aquilo. O diabo está dando. Muitas vezes é roubando. Muitas vezes tirando a vida de fulano para ter as coisas. É roubando, é mandando roubar, é mandando assaltar. É isso. Carga, etc. Tantas coisas que o mundo oferece, Satanás oferece. O fim deles é morte. O fim dele é acabar, é morrer, acabou-se. Nem adquiriu, nem fez nada e pronto, morreu. A palavra de Deus, ela é fiel, verdadeira. A palavra de Deus já tem um lugar certo para ir tocar. Lá no fundo do teu coração, lá no profundo da alma, ela toca. A tua consciência, como tu está com Deus nesta manhã? Qual é o teu prosseguimento? Qual é o teu andar, o teu falar, o teu agir? O meu Deus, o Deus Todo-Poderoso, Ele quer obediência. Obedeça a Deus. Obedeça ao seu pastor. Obedeça a seu pai, a sua mãe, ao seu superior. Aleluia. Para você ter uma vida abençoada, adequadamente abençoada. Amém? Glória a Deus, 7 horas e 54 minutinhos. Nós vamos levantar um pouquinho aqui o volume, né? Mas nós vamos lá se despedir de você. Amém? Voltamos, se Deus permitir, amanhã de 6 às 9. Hoje foi de 5 e meia até agora, teve 25 minutos, né? Da programação eleitoral.
Mas agora nós estamos, vamos se despedir e deixar aqui para o Haroldo fazer o resto do trabalho, né? O Haroldo, não sei se é de 8 às 9, sei que o Haroldo já acho que já está aqui. Que Deus abençoe vocês, tá bom? É 7 horas e 54 minutinhos, falta alguns 5 mil para eu entregar ao irmão Haroldo. Que Deus abençoe.

Tchau. Até amanhã. Que Deus te abençoe. Deus te permite te dar de volta. Não esqueça do nosso reunião, que é agora às 9h30, tá bom? Você, pastor, está convidado. Deus te abençoe.

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1: Hora certa. 8:04.
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1: Muito bem, muito bem, muito bem, ouvintes da Rádio Alternativa FM, muito bem, ouvintes, todo sábado, né, está aqui ouvindo o Rádio Alternativa FM, programa Sertão Ambiental, aquele programa que todo sábado está aqui conversando com vocês sobre meio ambiente, bioma Caatinga, e trazendo aquele conceito de catignidade, daquela garra, daquela força, porque o bioma Caatinga ele é lindo, então a gente sempre traz aqui questões importantes para a gente estar discutindo. E hoje teremos um convidado que há muito tempo eu tento chamar ele para aqui, a agenda não deu, mas assim, é um cara, um dos grandes expoentes, principalmente na questão do desenvolvimento da economia solidária aqui na região. Queria agradecer e dar um bom dia para o meu amigo Neno. Neno, obrigado aí por estar aqui conosco no Sertão Ambiental, pela Rádio Alternativa, pelo YouTube, pelo Facebook, pelo LinkedIn. Então, obrigado aí, viu, amigo?
2: Bom dia, Rodo. Bom dia aos ouvintes da Rádio Alternativa FM e também do programa Sertão Ambiental.
1: Beleza, Neno, deixa eu ver aqui, eu acho que eu fiz alguma coisa errada aqui, que não deu para sair tua voz. Eu vou botar a musiquinha aqui e daqui a pouco eu volto, só um segundinho.

0: Muito bem, voltando aqui, tava no microfone errado, Neno, que desculpe aí, viu, meu amigo, mas bom dia aí, Neno, obrigado aí por estar aqui conosco.
1: Faz parte, né, Haroldo? Então, bom dia aos ouvintes da Rádio Alternativa FM, do programa Sertão Ambiental. E estamos aqui para a gente trocar umas ideias, bater um papo com a população do sertão sobre economia solidária.
0: E assim, pessoal, o Neno é um dos caras, né, que tem trabalhado muito esse tema de economia solidária. Eu acho que eu conheço o Neno há uns 10 anos e sempre, Neno, discutindo economia solidária, turismo de base comunitária, sempre em discussões que têm a ver com o povo, com a população, discussões que estão mais perto assim dos movimentos sociais. Então, assim, Neno, tu é uma referência aqui para o estado de Alagoas, até mesmo para o Nordeste, né? A gente fica muito honrado com tua presença aqui. Mas assim, antes da gente falar sobre economia solidária, primeiro queria que, para quem não te conhece, quem está ouvindo aí pela rádio, quem está acompanhando pelo YouTube, quem é Neno? Assim, de onde tu veio? Quem é tu, para o pessoal te conhecer aí e a gente ficar familiarizado?
1: Então, Haroldo, eu sou de uma cidadezinha pequena lá do litoral alagoano, né? Moro no Pilar. Cidade que tem um número grande de pescador e que tem um monte de problema. Mas assim, eu comecei a minha vida na pastoral de jovem, na pastoral da juventude da igreja. E na pastoral da juventude eu conheci uma teologia, né? Que chamava-se Teologia da Libertação. Que tinha como principal expoente dessa filosofia o Leonardo Boff. E ainda, enquanto jovem, eu fiz uma opção preferencial pelos pobres, né? Eu entendi a partir da minha fé cristã de que o grande compromisso do cristão é defender os mais pobres e os mais fracos. E a partir daí eu comecei a minha vida social nesse sentido. Na defesa das comunidades mais carentes, na defesa do meio ambiente. Eu ainda enquanto jovem, a gente criou a primeira Associação de Ecologistas de Alagoas. E daí eu enveredei pelo caminho da luta pela reforma agrária, porque eu entendo que uma sociedade onde a gente tem o latifúndio como expressão de poder é uma sociedade que ela não avança muito, né? Então, a defesa pela reforma agrária, ela é uma causa primária, acredito que de todos aqueles de militantes sociais que fazem a luta social. E nessa luta pela reforma agrária, eu também conheci a economia solidária e aí consegui juntar as duas coisas. Primeiro, a gente tem que ter a terra e segundo, a gente precisa fazer com que as pessoas se colaborem. Se solidarize dentro desse processo de produção, dentro dessa lógica de uma nova forma de produzir, uma nova forma de comercializar. E aí é nesse sentido que a gente vem apoiando a economia solidária, a reforma agrária, no sentido de que essas duas coisas juntas, ela consegue trazer vida melhor para a população.
0: Maravilha, Neno. Assim, foi uma aula, né? Essa tua fala, né? Tua trajetória, né? Vindo de uma cidade que tem o cunho também até pequeno, né? Tem muitos pescadores, né? Esse teu envolvimento com os movimentos sociais, eu acho que isso influencia muito. Deu para entender na tua fala que tudo está junto, né? Tudo está interligado, né, Neno? Eu acho que é importante ter as pautas dialogando e se ajudando, não é isso?
1: A gente precisa entender, Haroldo, que a sociedade ela está dividida em classes. Essa é a primeira compreensão que a gente tem que ter. De um lado está os que podem e os que conseguem tudo, e do outro lado, que é a grande maioria, é os que não podem e os que não conseguem nada.
0: Entendi.
1: Então, se a gente olhar que a sociedade ela está dividida assim, a gente vai olhar, Haroldo, que tem um sistema dentro da sociedade que privilegia esses que podem e esses que conseguem tudo. É? Então, se a gente for olhar a sociedade enquanto um sistema capitalista, a gente vai entender que nesse sistema capitalista, nesse modelo capitalista de produção, os mais pobres estão sempre excluídos do processo.
0: Sim.
1: Né? Os mais pobres, eles são pobres não por uma dádiva de Deus. Eles são pobres porque tem um grupo nessa sociedade que acumula.
0: Uhum.
1: E quando se fala em distribuição, esse grupo que acumula, mesmo sendo pequeno, eles não concordam.
0: Entendi.
1: Quando fala em distribuição, quando fala em botar o pobre no orçamento, por exemplo, esses caras dizem, não, o pobre não tem que estar no orçamento. É? Como dizia um ministro de governo num certo momento, né? Não, pobre não tem que estar em universidade. Né? A universidade ela não é feita para pobre. Então, esse grupo que é pequeno na sociedade, Haroldo, uhum. mas que ele tem um poder de domínio, ele tem um poder de influenciar governos, de influenciar tudo, termina fazendo com que a pauta dele seja uma pauta prioritária para os governos. Né? Independentemente de que lado seja o governo, eles conseguem fazer com que a pauta deles seja uma prioridade. Tipo, por exemplo, as emendas parlamentares. Quem hoje domina as emendas parlamentares? Não é grupo de deputados pequenos,
0: uhum.
1: são deputados grandes. Né? E outras coisas, né, que a gente tem aí, de que esses caras dominam, esses caras determinam, e esses caras pensam. E esse grupo, mais precisamente, eles conseguem colocar para a população uma ideia de sociedade, eles vendem uma ideia de sociedade que é a sociedade mais perfeita. E a gente termina assimilando essa onda, assimilando a onda que eles querem. Veja bem, eu estava vindo agora de Paulo Afonso e estava vendo um grupo de pessoas organizado para correr.
0: Aham.
1: É? Correr virou moda. É? Tempo atrás do correr, saúde, um monte de coisa. Mas o objetivo central de impulsionar esse modelo fitness é saúde? Quem ganha de fato com essa moda?
0: Verdade, viu?
1: É? Nós não estamos falando da academiazinha aqui da esquina. Nós estamos falando das grandes corporações de academia que hoje é um boom de mercado.
0: Uhum.
1: É? Nós estamos falando do apoderamento da burguesia e das grandes indústrias de remédio, Haroldo, com a causa do remédio natural.
0: Verdade.
1: É? O que a gente defendia anos atrás, que era o remédio natural, que a nossa avó fazia, que a mãe da nossa avó fazia, hoje quem está se apoderando disso é a grande indústria de remédio.
0: Entendi.
1: É? Então, assim, as grandes corporações entendem o que o popular faz, se apropria do que o popular faz e começa a vender uma ideia de que não é isso. Mas a gente tem que entender o que é que está por trás disso. Né? Como hoje você tem três ou quatro academias grandes já no Brasil que está vendendo o modelo de academia para o resto do Brasil.
0: Realmente.
1: Né? E aí você vê as grandes academias tem uma academia aí que é uma grande corporação de academia, que ela tem, em todo o estado brasileiro, ela tem 3, 4, 5 filiais.
0: Entendi.
1: Entendeu? Então, não estou dizendo que não é para a gente correr, a gente precisa correr, a gente precisa tomar o remédio natural, a gente precisa fazer isso tudo. Só que a gente tem que entender a serviço de quem isso está. E aí é nesse propósito que a economia solidária... ela aparece.
0: Maravilha. E aí que eu estou querendo já para... Vamos entrar aqui no tema economia solidária. Neno, tu já pincelou muita coisa. Eu acho que quem está acompanhando aqui já deve estar ficando muito empolgado, né, para querer saber um pouco mais. Mas me diz, O que é economia solidária? Deixa eu tentar ajeitar o áudio aqui, que parece que está dando um eco, mas eu acho que agora está legal, né? Pronto, veja, Neno, me diz aí, o que é economia solidária e, assim, o que é isso, né? O que é esse tipo, essa forma de desenvolver a região?
1: Então, Haroldo, nós precisamos pensar...
0: Mas vamos lá, acontece, nem se preocupe, mas eu acho que é importante saber o que é economia solidária.
1: Nós precisamos, primeiro, compreender que um território, e aí eu vou falar do território do sertão, ele é um território que tem muita potencialidade. Né? Se a gente for pegar, nós temos aqui potencialidade ecológica, nós temos potencialidade hídrica, nós temos potencialidade cultural, nós temos potencialidades econômicas. Né? Só que quando a gente olha, quando a gente pensa no desenvolvimento desse território, do território do sertão, a primeira coisa que vem na cabeça é a indústria, é os megas projetos turísticos, é tudo isso. Agora, a gente não consegue ver que um assentamento chamado Juá, né, que está lá no extremo do município, é um assentamento que tem uma potencialidade para desenvolver grande demais. Se a gente volta e vê, por exemplo, o assentamento do Lameirão, que está no outro extremo da cidade, é um assentamento que tem potencialidade hídrica demais para o desenvolvimento. Então você tem Lameirão, você tem Juá. Dois assentamentos que tem, Juá hoje tem uma possibilidade para a fruticultura muito grande. Em Lameirão tem uma potencialidade para o turismo. Então veja, como a gente pensa essas potencialidades a partir dos pequenos? Então, por exemplo, como eu vou pensar que é possível, Haroldo, pegar os meninos que estão lá no Araçá, que tem lá uma despolpadeira, né, um grupo de jovens que tem uma ideia de uma fábricazinha de suco, sem muito investimento, sem muita capacidade, mas olha, como eu junto essa fábrica de polpa de fruta dos jovens do Araçá com a potencialidade de fruticultura que tem o assentamento Juá e com a capacidade turística que tem o assentamento Lameirão.
0: Entendi.
1: É. Como eu faço essas conexões? Ou seja, o assentamento Juá vai produzir fruta, que o jovem do Araçá vai transformar em polpa, que vai vender para o turista que vai chegar no Lameirão. É? O que é que nós estamos falando disso? Nós estamos falando de cadeia produtiva solidária. É? Uma cadeia produtiva onde o turista vai chegar, o desenvolvimento vai chegar, mas esse desenvolvimento ele vai chegar a partir da organização desses empreendimentos de trabalhadores. É? Então, a economia solidária ela é justamente isso. Né? A gente potencializar o que os trabalhadores fazem dentro de um determinado território, dentro de uma determinada cidade, mas quem fica. Né? Então, a economia solidária ela é justamente isso. Né? A gente potencializar o que os trabalhadores fazem

0: nós tivemos aí um desacalanto de quase 1.000 trabalhadores.
1: Isso.
0: É, de forma direta ou indireta. Abriram um shopping. Quantos trabalhadores estão nesse shopping? Nós chegamos a 10% da população? Do número de pessoas que ficaram desempregadas com o fechamento da fábrica da terra? Da fábrica da pedra? Não. Então, quem está ganhando num shopping? É a população de Almeida? Não.
1: Entendi. É. Tem uma pergunta aqui, que é que as pessoas vão perguntando. É, uma cozinheira, uma pessoa que faz pastel, bolo para o bairro, ela também, deixa eu ver aqui, ela também pode ser da economia solidária?
0: Pode. Deve. Deve. Se por exemplo, essa cozinheira, ela vai compreender duas coisas, ó. Que é outro engodo, o modelo capitalista colocou nas pessoas. Não, as pessoas têm que ser MEI. O que é um MEI? Né, que chamam de microempreendedor individual. Ele é um trabalhador com CNPJ. Só isso.
1: Uhum.
0: Ele não sai da rota de ser trabalhador. Mas, se essas cozinheiras, elas se juntam e formam, por exemplo, uma cooperativa de cozinheiras, né? Elas vão conseguir produzir em escala, elas vão conseguir comercializar em escala, elas vão comprar insumo mais barato, porque vão comprar em quantidade, né? Então, não é uma cozinheira só comprando, são 20 cozinheiras comprando, né? E elas vão ter um empreendimento, no caso uma cooperativa, ou uma associação, ou um próprio grupo produtivo, que ainda não queira se formalizar, né? Então, elas não vão comprar apenas de uma. Elas vão comprar de várias. Então, nesse processo da compra, há um processo de cooperação, há um processo de solidariedade. Né? Entendendo, Arudo, que só se solidariza os iguais, os diferentes não solidarizam.
1: Deixa eu ver aqui, a Maria José está perguntando aqui, assim, qual é a diferença, assim, de um empreendimento normal e de um empreendimento de economia solidária. Como é que você pode... vou até dar uma melhorada. Como a gente pode transformar um empreendimento, esse de cozinheira mesmo, esse exemplo, como é que ele pode ser caracterizado um empreendimento de economia solidária?
0: Primeiro, porque o empreendimento de economia solidária ele tem uma diferença grande entre um empreendimento comum, que a gente pode dizer chamado de empreendimento capitalista, né? Quando um empresário qualquer, ele monta uma empresa, ele não está preocupado com o desenvolvimento do território. Ele está preocupado em enriquecer. Ele não enriquece por conta da questão da estrutura econômica, mas a lógica dele inicial é enriquecer. Quando uma mulher e várias mulheres se juntam, elas não estão pensando em enriquecer.
1: Uhum.
0: Elas estão pensando em melhorar de venda para melhorar a sua condição de vida. Essas coisas são muito diferentes. Né? E nessa lógica de pensar a condição de vida, elas buscam resolver o seu trajeto econômico a partir das relações do território. Então, veja, aí você já tem duas diferenças enormes. Uma, que tentando entender que elas vão se juntar para melhorar a condição de vida, e só é possível melhorar essa condição de vida a partir da relação do território, e a empresa que ela se forma, que ela não quer saber de território, que ela não quer saber de cidade, ela quer saber necessariamente de lucro. Né? E nesse sentido, o empreendimento econômico, o empreendimento de economia solidária, ele vai trabalhar essas mulheres do ponto de vista de que elas vão trabalhar juntas, elas vão trabalhar, que necessariamente até não precisa trabalhar junto, mas o que elas vão produzir em um ou outro momento, isso necessita do apoio conjunto de todo mundo. Por exemplo, se ela é um grupo de cozinheira e elas vão montar uma banca na feira para vender, vou colocar aqui, xerém com galinha de capoeira. Né? Uma vai fazer o xerém, outra vai fazer galinha de capoeira e outra vai

0: contato com isso. Necessariamente, se uma mulher sozinha fosse abrir o negócio, ela teria. Uma só teria que fazer o xerém, tinha que fazer a galinha de capoeira e ela ainda tinha que vender. Se elas estão em grupo, uma faz a galinha de capoeira, a outra faz o xerém, e eu estou pegando aqui o xerém de galinha de capoeira, que eu gosto muito. E outra, mas veja, a que fez o xerém não pode no sábado de manhã, a que fez a galinha não pode, mas tem uma que pode no grupo. Então essa que pode ir para a feira, botar lá a banquinha para vender, e o resultado vai ser dividido para as três que estão dentro do grupo.
1: Entendi, Nino. Aí, no caso, tem que ter um grupo, né?
0: Esse
1: grupo, pelo que você já colocou aí, tem que ter várias pessoas de... Não pode ser pessoa só da mesma família, da mesma casa, tem que ter uma pessoa diferente, é isso? Queria tu explicar só para entender. Tipo, estou pegando o exemplo da cozinheira que faz o xerém, que você gosta muito, que eu também, mas... Só para a gente entender, assim, na prática mesmo, é importante ter... Tem essa mulher já nessa rua que faz esse... Ela é cozinheira, mas como é que a gente consegue... ela tem que ter pessoas da família dela, ou pessoas de outra casa. Como é que ela se organiza para ser um empreendimento de economia solidária?
0: Adolfo, veja, ele tem que ser muito familiar, né? Tem que ser muito familiar. Mas veja, se você pega um universo de três pessoas, vamos pensar que a gente vai, porque hoje com três pessoas você monta um empreendimento de economia solidária.
1: Três pessoas, né?
0: Três pessoas.
1: Entendi.
0: Necessariamente não precisam ser as três pessoas, uma de cada família. Mas você pode ter duas pessoas de uma família e uma outra pessoa de uma outra família. Esse empreendimento ele é muito familiar.
1: Certo.
0: Entendeu? Se é um empreendimento que é mais de pessoas, por exemplo, 20 pessoas, aí você pode ter 10 pessoas, pode ser de uma família, e os outros podem ser de outras. O que é que isso impera? Isso impera justamente, Haroldo, no processo democrático. Se a gente não tiver cuidado, esse processo de você ter mais pessoas de uma família dentro do empreendimento, o que é que gera? Nas tomadas de posição, as famílias se aglutinam para que a vontade dela passe, por exemplo, numa assembleia.
1: Entendi.
0: E a assembleia que eu estou dizendo são as reuniões do grupo, né, para tomar a decisão. Então, isso pode, num processo de você ter mais pessoas de uma família dentro do empreendimento, isso dificulta no processo democrático. Mas aí... O empreendimento ele tem sua autonomia, né? E tem uma coisa chamada governança, tem uma coisa chamada organicidade, que com o tempo vai melhorando, vai se ajustando, né? Porque uma coisa que tem muito, uma coisa que nós temos muito com os empreendimentos de economia solidária é a formação, né? Diferente de um empreendimento comum, você tem que pagar para que tenha uma consultoria, para que tenha um assessoramento, os empreendimentos de economia solidária eles são acompanhados por entidades. Por exemplo, aqui no sertão, no IFAL Piranhas, tem uma incubadora de empreendimento solidário. Então, um grupo entra em contato com o IFAO e o IFAO passa a acompanhar esse grupo para melhorar as condições desse grupo, para trazer... Por exemplo, nós tivemos na semana passada lá na comunidade Lages, né? Lá em Piranhas. Fantástico o que está acontecendo lá com a comunidade Lages. Para você compreender, tinha mulher que não cozinhava arroz porque não sabia. Hoje, a mulher está se despontando na produção de docinho de salgado dentro da comunidade lá.
1: Então, só para a gente deixar bem, entender bem, uma economia solidária é aquela economia que a gente está desenvolvendo, mas de forma participativa. Um exemplo, vou pegar o exemplo da cozinheira, está ela, está a vizinha, está outra vizinha, se juntam para fazer essa atividade de cozinha. Então, assim, tem que ter uma... Pelo que você falou, as decisões têm que ser coletivas, tem que ter um diálogo, Eu acho que é bem isso, né? Economia solidária é diálogo, é cooperação, né?
0: Solidariedade,
1: né, Neno?
0: É que são as bases da economia solidária, né? Cooperação, desenvolvimento econômico. Entendi. E esse desenvolvimento econômico, ele esteja pensado para a comunidade.
1: Entendi. É um desenvolvimento econômico e está respeitando... não é relação de exploração, né? Então, assim, pelo que eu estou entendendo aqui, não é a questão de a gente pegar, tem essa cozinheira que é a chefe e as outras são tudo empregados dela. Não é isso.
0: Não é isso.
1: É, assim, é um grupo coletivo, lógico, tem lideranças, né, Neno?
0: Sim.
1: Né? Tem lideranças, tudo. É, tem, eu acho que tem também, pelo que você colocou, a questão do trabalho. É proporcional também, né? Eu acho que quem trabalha mais recebe mais, né? Isso também, né?
0: É.
1: E agora sim, a relação é uma relação de respeito, é uma relação integrada, é isso? De igualdade perante a atividade.
0: Sim, de igualdade e respeitando a capacidade de cada um.
1: Sim.
0: É. Se no grupo tem um idoso, por exemplo, você não vai querer que o idoso tenha a mesma capacidade física e produtiva de uma jovem que está no grupo.
1: Isso, verdade.
0: É. Então, o grupo, coletivamente, ele vai olhar todas essas questões que estão envolvidas no processo de produção e tudo. Mas, por exemplo, esse idoso que está lá no grupo, ele pode não ter a capacidade de produzir, mas ele pode estar sentado numa cadeirinha vendendo.
1: Entendi. É.
0: Então, assim, a capacidade coletiva de se juntar para produzir é um diferencial, porque, como você diz, não tem uma pessoa que vai determinar o que cada um vai ter que fazer. O que vai ser feito vai ser discutido no grupo, com os participantes.
1: Entendi. Então, é mais assim, a gente entender isso, né? É uma decisão coletiva, é participativo... É importante colocar isso. E aí, aqui em Delmiro Gouveia, você colocou alguns exemplos, né? Colocou a comunidade Juá, colocou a comunidade Lamirão, e você tem um grande conhecimento, né, nessa área de economia solidária, mas, assim, às vezes a gente fica perguntando, economia solidária, será que dá para se viver de economia solidária?
0: Haroldo, veja bem, em Alagoas, a gente ainda não está conseguindo avançar no que a gente chama de consciência social da economia solidária. Mas eu vou pegar aqui um exemplo.
1: Sim.
0: Se a gente olhar a sociedade de Delmiro, a gente vai ver que tem um monte de fabriquetas de confecção. É? Tem um monte de gente aqui que faz confecção. Veja, Delmiro Gouveia tem mais de 20 mulheres que fazem confecção. Fazem blusa, fazem camisa, são costureiras. Eu conversei, Haroldo, com a cooperativa das empresas de construção civil. Conversei com eles. Eles me disseram uma coisa que eu acho que é fantástico, se você pensar e fazer esse link com as costureiras. As empresas de construção civil compram a cada 90 dias mais de 60 mil fardamentos. O que é isso? Isso é uma demanda, não é?
1: Verdade.
0: Isso é uma demanda. Você imagine se essas mulheres de Delmiro se organizam em forma de cooperativa. Porque quando a gente está falando de economia solidária, nós estamos falando de cooperativas, nós estamos falando de associações, nós estamos falando de grupo informal. Né? Se essas mulheres se organizam em forma de cooperativa para resolver, Haroldo, essa demanda das empresas de construção civil, será que daria para viver de economia solidária?
1: Oh. E muito, viu? Muito, né? Mas deixa eu colocar uma polêmica aqui, Neno, assim, permita chamar você de Neno, né? A gente é amigo há mais de 10 anos. Sim, você que está acompanhando pela Rádio Alternativa FM, pelo YouTube, Facebook, pelo LinkedIn, você está acompanhando a entrevista com Edmir mais conhecido como Neno, né, Edmir Francisco, uma grande liderança sobre economia solidária aqui na região. E estamos falando, batendo um papo sobre economia solidária aqui na região de Alagoas. Mas está já chegando perto das 9 horas, é rápido demais, viu, Neno? Esse papo aí, você tem que vir mais vezes para a gente ter mais. Vamos fazer mais vezes esse papo aqui. Mas deixa eu colocar uma polêmica aqui. Neno, você falou muito de cooperativa, de associação, tudo. Aí a gente fala em cooperativa aqui em Alagoas, a gente pensa uma cooperativa aqui em Alagoas, aí tem a Pindorama. Pindorama é uma cooperativa de economia solidária? Aí assim, a gente fica pensando, poxa, será que toda cooperativa é economia solidária? É bom a gente. Toda associação é economia solidária? Diz aí, Neno.
2: Olha, a gente tem os princípios centrais, né, da economia solidária, né? Livre adesão, democracia, cooperação, intercooperação. Então, a gente tem isso. Se você for olhar para Pindorama, você vai dizer, no primeiro momento, que ela realmente é um empreendimento de economia solidária.
1: Uhum.
2: Por quê? Porque ela tem autogestão, ela faz as assembleias, ela faz tudo. Agora, qual é o problema aí? Qual é a questão? A questão é que, com o andar da carruagem, a Pindorama mudou sua lógica.
1: Uhum.
2: Ela hoje não consegue ser mais considerada um empreendimento de economia solidária, porque os fins dela é um outro. Não é mais o fim. Enquanto o presidente da cooperativa tem tudo, os trabalhadores já não têm. Então, não existe uma equidade na distribuição do resultado. Então, você vai ter um grupo dentro da cooperativa que está com um monte de dinheiro, enquanto você vai ter uma base de trabalhador que está nessa mesma cooperativa que a sua renda não chega a 3 salários mínimos ainda por mês.
1: Entendi. Então, assim, nem toda cooperativa...
2: É de economia solidária.
1: Importante. A gente vê, né, tem uma organização chamada Unicafes. O que é a Unicafes? É a União... Né,
2: União das cooperativas de agricultura familiar e economia solidária.
1: Aí, assim, quando você falando isso, a gente vai começar a fazer algumas análises um pouco mais críticas. Talvez o nome economia solidária foi usado aí não de forma tão assertiva, né?
2: Não. Se a gente compreender que a Unicafes, veja que ela bota um artigo aí, né?
1: Sim.
2: União das Cooperativas de Agricultura Familiar.
1: Sim.
2: Agricultura Familiar, então. E Economia Solidária. Então, veja. União das Cooperativas de Agricultura Familiar. Então, nesse bojo aqui da agricultura familiar, independentemente se é uma cooperativa de economia solidária ou não,
1: entendi.
2: Pode ser filiada à Unicafes. Mas a Unicafes, ela também filia as cooperativas solidárias.
1: Não necessariamente precisa ser de economia solidária.
2: Não necessariamente precisa ser de economia solidária para se juntar à
1: Unicafes.
2: A, né? Unicafes, que é diferente da Unisol, por exemplo.
1: Era essa a minha outra pergunta. Mas você
2: que já... é diferente da Unisol.
1: Por favor.
2: A Unisol...
1: Diz logo o que é a Unisol, para todo mundo entender.
2: A União das Cooperativas e Empreendimentos Solidários. Veja, que ela também fala das cooperativas e empreendimentos solidários. Mas dentro da Unicafes, que não está na. Que não está dentro da Unisol, que não está no nome, mas está no seu perfil. Ela diz o seguinte, que a Unicafes junta as cooperativas solidárias e os empreendimentos solidários.
1: Certo. A Unisol.
2: A Unisol. Né? Então, a Unisol ela junta as cooperativas solidárias e os empreendimentos solidários. Então, ela, no seu perfil enquanto instituição, ela dá uma definição de que não é qualquer cooperativa que ela agrega na Unisol.
1: Perfeito. Vamos fazer uma distinção aqui. Era isso mesmo que eu queria trazer, esse papo, sabe, Neno? Importante que a gente vai ter. Vamos fazer essa continuidade desse aqui online, tá, Neno? Vamos continuar esse papo online, porque está muito rico. Acho que o mais breve possível, viu? Vou até deixar você aqui lhe comprometer para a gente marcar o mais breve possível, daqui a uns 15 dias, novamente, um papo virtual mesmo. Com o tempo, até que a gente se cansar. Mas é importante, você colocou, eu provoquei você, questão da Unicafes, e aí o gancho era para trazer para a Unisol. A diferença é que a Unicafes, ela pega todas as cooperativas de agricultura familiar e pode pegar a cooperativa de economia solidária. Já a Unisol, o princípio da Unisol é pegar todos os empreendimentos e cooperativas específicos para a economia solidária. É isso, né?
2: É isso.
1: Perfeito. E é importante. E aí, o que é um empreendimento de economia solidária, como você colocou? Tem que ser um empreendimento que ele tenha uma autogestão, ele tenha uma gestão que todo mundo tem o direito de falar, de participar, de dialogar. Se eu errar, tu me corrige, por favor. E ter também uma justiça, ter solidariedade, pensar na questão ambiental,
2: isso.
1: Pensar na questão social, pensar na coletividade como um todo, não é isso?
2: Não,
1: por favor, pode ir.
2: Não conseguimos hoje falar de economia solidária se a gente não falar de meio ambiente.
1: Entendi.
2: É crucial. Para a gente falar de meio ambiente, a gente precisa falar de agroecologia, a gente precisa falar dos ecossistemas equilibrados, né?
1: Porque pois é.
2: Por trás, um dos grandes objetivos da economia solidária é o bem viver. É essa relação do ser com o meio, né?
1: Entendi.
2: Que a gente tenha, o ser ele só vai ficar estritamente sadio quando o meio onde ele está esteja sadio. Uma sociedade com violência, uma sociedade estressada, uma sociedade com desvio morais como a gente tem hoje, ela não gera cidadãos saudáveis.
1: Neno, muito bom esse tema. Neno, vou fazer o seguinte, ó, já estamos chegando bem pertinho das 9, já vai entrar outra programação aqui, falta 2 minutinhos, mas assim, eu queria deixar o espaço para tu fazer tuas considerações finais. Desculpa aí, esse aí já fica o gostinho para quem acompanhou. A gente vai marcar outro papo com mais tempo e novamente retomar essa questão da economia solidária, beleza, Neno? Queria fazer as tuas considerações finais, meu amigo. Desculpa aí, mas...
2: Pois é, Haroldo. Eu estarei sempre à disposição. Né? Não é apenas hoje que eu estou aqui em Delmiro. Sempre andei por aqui. A gente está sempre por aqui. E dizer para a sociedade delmirense que está hoje ouvindo a Rádio Alternativa. Procura o Haroldo. Ele é o nosso agente de economia solidária.
1: Boa.
2: E o que Haroldo não conseguir resolver, a gente tá por aqui também para ajudar. E dizer o seguinte, que o sertão, né, o sertão alagoano, ele é uma região de muitas possibilidades. Como diz o professor Genaldo, lá da Bahia, né, a gente precisa pensar no desenvolvimento endógeno, e é o desenvolvimento que nasce das próprias sociedades, das próprias comunidades, das próprias pessoas, com os seus potenciais. E a economia solidária está aqui para fomentar isso dentro da sociedade. Muito obrigado, Haroldo, e obrigado também aos ouvintes que estão aí, que pararam para nos ouvir, e estamos aqui para contribuir.
1: Teve outras perguntas, mas vou deixar para o próximo programa, tá? Para a gente fazer isso. Pessoal, você que está pela Rádio Alternativa, continua que o meu querido Adalberto vai chegar aqui, continuando com a programação dele. Muita energia e uma programação muito boa. Você que está pelo YouTube, pelo Facebook, pelo LinkedIn, olha, não se preocupa. A gente, compromisso aqui nosso, vai se ter outro papo desse online. Vamos fazer uma live sem tempo para acabar e a gente conversar um bocado sobre a economia solidária, trazer o real entendimento sobre a economia solidária para a gente aqui. Pessoal, muito obrigado. Até semana que vem. Estaremos aqui novamente falando sobre bioma caatinga, sobre o ambiente e trazendo aquele conceito de caatinguinidade. Valeu!
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0: 9:01.
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3: 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Muito bem, bom dia para você. Agora 9 horas mais 7 minutos. E a partir de agora no ar para você tem a programação aqui do locutor Adalberto Gomes nesta manhã maravilhosa de sabadaço, 5 de setembro de 2026. Prazer imenso estar juntinho, coladinho com você aqui por meio das ondas da nossa Alternativa FM. Abraçando você em qualquer ponto da nossa querida cidade. Agradeço de montar pelo carinho imenso do rádio ligado, sintonizado aqui com a gente na nossa melhor programação. E a partir de agora você curte a nossa melhor programação com o nosso Flashback 98 também. Com o nosso Estação 98 e você juntinho fazendo essa viagem gostosa aqui na programação da nossa Alternativa FM com a programação aqui do locutor Adalberto Gomes. É um prazer imenso estar juntinho aqui com você. E para começar super bem, tem a programação do nosso Flashback 98, trazendo duas sequências maravilhosas, sucessos inesquecíveis e você juntinho fazendo essa viagem gostosa ao mundo das músicas inesquecíveis no nosso Flashback 98. Para começar super bem, a primeira sequência sucesso nacionais tem sucesso com Pepe e Nenê mais uma vez no nosso Flashback 98.

Alternativa FM, bom dia pra você, 9 horas mais 16 minutos, aí você curte o sucesso com Yahoo, Amor Perfeito, no nosso Flashback 98.

0: Alternativa FM, 9 horas mais 29 minutos, finalizando esta primeira sequência do nosso Flashback 98 com sucessos de Zezé de Camargo e Luciano. Você vai ver aqui na programação da nossa Alternativa FM. Vamos rápido, apoio cultural, e na sequência retorno trazendo a segunda sequência do nosso Flashback 98. Um ótimo dia para você que está conferindo a nossa programação.
1: 9 horas, 30 minutos.

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5: 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Muito bem, de volta na programação da nossa Alternativa FM, agora 9 horas mais 34 minutos e a gente segue na programação do nosso Flashback 98 e a partir de agora no ar para você tem a segunda sequência trazendo sucessos, marcantes sucessos internacionais para a gente curtir. Então eu e você juntinho fazendo essa viagem bem gostosa ao mundo das músicas inesquecíveis com o nosso Flashback 98. Tem sucesso, tem Kennedy para a gente curtir. Um ótimo dia para você.

0: Alternativa FM, agora 10 horas mais 33 segundos. Aí você curtiu comigo a última da programação do nosso Flashback 98 deste sabadaço. O sucesso marcante com Phil Collins, Two Colors, aqui na programação do nosso Flashback 98, que vai ficando por aqui, mas prometendo voltar com mais uma audição no próximo sábado, a partir das 9 horas da manhã, comigo mesmo, na banda Bart Gomes. Prazer imenso estar juntinho, coladinho com você na nossa melhor programação. Agora 10 horas mais um minuto, vou um rápido apoio cultural, na sequência retorno à programação, trazendo nossa Estação 98 e você juntinho curtindo todos os estilos musicais na nossa melhor programação.
1: Hora certa. 10 horas e 1 minuto.

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1: Muito bem, bom dia para você. Agora 10 horas mais 6 minutos. E a partir de agora no ar para você tem o nosso Estação 98, trazendo todos os estilos musicais nesta manhã do sabadão. Eu, Adalberto Gomes, estarei contigo até o meio-dia com o nosso Estação 98, trazendo todos os estilos musicais. E você juntinho curtindo o que há de melhor no mundo da música. E para começar super bem a programação do nosso Estação 98, tem sucesso com Chicabana. Um bom dia para você.
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Alternativa FM, bom dia pra você. Agora 10:17. Aí você curtiu o sucesso com Marina Sena, Lua Cheia. Tem muito mais sucesso na nossa melhor programação.

0: Muito bem, bom dia pra você, 10 horas mais 29 minutos. Aí você curte o sucesso com João Bosco e Vinícius Alvarado e Soltura aqui na programação do nosso Estação 98. Pra você que está sintonizado com a gente em qualquer ponto da nossa querida cidade, agradeço muito pelo carinho imenso do rádio, lugar bom, rápido, apoio cultural. E na sequência retorno na programação trazendo muito mais sucesso pra gente curtir. Um ótimo dia pra você que está conferindo a nossa Alternativa FM.
1: Horas e 30 minutos.
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2: Muito bem, de volta na programação, agora 10 horas mais 32 minutos e a gente segue com nossa Estação 98, trazendo forró aqui na sequência pra gente curtir. Tem sucesso, Marcelo e Rayane, solidão, um ótimo dia pra você.

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1: Muito bem, bom dia pra você, 10 horas mais 46 minutos. Tem muito mais sucesso na sequência pra gente curtir.

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0: Muito bem, bom dia para você. Agora 10 horas mais 59 minutos. Aí você curte o sucesso com Exalta Samba. A gente bota para quebrar aqui na programação do nosso Estação 98. Para você que está sintonizado com a gente em qualquer ponto da nossa querida cidade, vão rápido ao peitoral e na sequência retorna na programação, trazendo muito mais sucesso para a gente curtir. Um ótimo dia para você.
1: Horas em ponto.

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1: Muito bem, bom dia pra você de volta no nosso Estação 98. E tem sucesso na sequência pra gente curtir. Tem Alexandre Pires, Facas, um ótimo dia pra você.
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Muito bem, bom dia pra você, 11 horas mais 29 minutos, aí você curtiu sucesso com Banda Malta, Memórias, Vão Rápido, Apoio Cultural, na sequência retorno trazendo muito mais sucesso pra gente curtir.

0: horas e 30 minutos.
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1: Muito bem, já de volta na programação e a gente segue agora 11 horas mais 33 minutos no nosso Estação 98. Tem sucesso pra gente curtir. Um ótimo dia pra você.

Muito bem, bom dia pra você, 11 horas mais 44 minutos. Aí você custa sucesso com Kleber e Cauã. Mil adjetivos aqui no nosso Estação 98. Tem sucesso na sequência pra gente curtir.

0: Alternativa FM, agora 11 horas mais 59 minutos. Aí você curte comigo a última da programação do nosso Estação 98 deste Sábadas com Sucesso de Hungria. E o nosso Estação 98 vai ficando por aqui, mas prometendo voltar com mais uma audição no próximo sábado a partir das 9 horas da manhã, também com a programação do nosso Flashback 98. E amanhã, domingaço, estarei aqui na programação a partir das 15 horas com os programas Conexão Sonora, também do nosso Forró e o nosso Recordações. Então desejo para você uma ótima tarde de sabadaço, um bom final de semana e a gente se encontra amanhã, se assim bom Deus nos permitir. Foi uma boa tarde para você, boa tarde, cidade.
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0: 12:25.
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1: Opa, segui a paz com todos e a santificação, sem a qual ninguém verá o Senhor. 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
1: Está ainda lá para você mais uma vez o programa Evangélico Cristo é a Resposta para você. Muito bem, minha gente, muito boa tarde, meu amigo, boa tarde, minha amiga. Mais uma vez, com muito prazer, queremos lhe saudar com a paz do Senhor Jesus nessa tarde maravilhosa de sábado. Hoje é sábado, dia 5 de setembro do ano de 2026. Mais uma vez agradecendo a você pelo carinho, pela audiência, pelo rádio ligado, aonde quer que você esteja. No sítio, na roça, na fazenda, no seu escritório, seu estabelecimento comercial. A você no seu automóvel, nos dando essa carona maravilhosa. A você na praça, nas ruas em Delmiro Gouveia. A você evangélico, a você católico, a você que não tem religião. A todos aqui no centro de Delmiro Gouveia, nos bairros, povoados e assentamentos, os nossos amigos internauta conferindo a gente pelo aplicativo Rádios Net, a você meu amigo taxista, os nossos amigos mototáxi, a senhora dona de casa e o senhor chefe de família, pela permissão de mais uma vez entrarmos no seu lar com a mensagem da palavra de Deus e o melhor louvor evangélico. Continue conosco até as 14 horas, com certeza Deus tem uma palavra para o nosso coração. Programa Cristo é a Resposta para você está no ar.

Senhor nosso Deus e nosso Pai, no nome de Jesus, mais uma vez aqui nós estamos e nós queremos louvar o Seu nome, te agradecer pela vida, pelo dom, pela dádiva, pelo presente que o Senhor tem nos dado, que é de vivermos. Grato ao Senhor pelas lutas que nós temos vencido, dificuldades que nós temos enfrentado e todas elas ficaram para trás. Agradecer ao Senhor por todos os livramentos que o Senhor tem nos concedido. Louvar o Seu nome pela noite de ontem para hoje, por mais um dia de poder estarmos aqui. Gratidão ao Senhor por este programa, que o Senhor continue com a Sua bondade, fazendo desse programa um canal de bênção para a vida de todas as pessoas. No nome de Jesus, queremos te agradecer pelos nossos contribuintes, parceiros do nosso programa. Que a Tua mão esteja estendida, recompensando, retribuindo e suprindo todas as necessidades. Que o Senhor continue abençoando a nossa tarde e que seja mais um momento de adoração e de glorificação ao Seu nome aqui durante esse tempo que nós vamos estar. Que a nossa vinda aqui, uma vez mais eu te peço que não seja sacrifício em vão, mas que seja o momento de adorar o Seu nome, Espírito e em verdade, de glorificarmos ao Senhor, e que vidas e famílias sejam abençoadas e alcançadas pelo poder da Tua Palavra, que aqui é dita. Pai querido, pedimos a Tua bênção sobre a vida de todos, que o Senhor possa abençoar famílias, pessoas. Nesse momento pedimos por aqueles que estão no hospital, na UPA, aqueles que estão na UTI, no pronto-socorro, aqueles que estão em casa, carente de um toque do Teu Espírito Santo, de uma intervenção do Senhor. Pai querido, aqueles que estão afastados do Evangelho, que Teu Espírito Santo possa convencê-los do pecado, da justiça e do juízo, como diz a Sua Palavra. Sê conosco aqui nesta tarde, tudo que vai ser dito, seja para o louvor e a glória do Teu nome. Nós pedimos a Tua bênção sobre a vida de todos nós, que as famílias sejam alcançadas pela Tua mão, pessoas que estão enfermas, sentindo algum tipo de dor, o Senhor possa sanar esta dor, arrancar esta enfermidade, seja ela simples e a mais grave que a medicina já desenganou. Pai querido, estenda as Tuas mãos sobre aqueles que estão depressivos, aqueles que estão sofrendo ansiedade, insônia. Que a Tua mão poderosa seja estendida nessa tarde e o milagre possa acontecer. Nós pedimos e Te louvamos no nome de Jesus. Sê conosco, porque nós somos eternos dependentes da Tua presença nessa tarde e sempre, no nome de Jesus. Amém.

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1: Muito bem, de volta com você, programa Cristo é a Resposta pela Rádio Alternativa 98,5 ao meio-dia e 36 minutos, 12 horas mais 36 minutinhos. Obrigado pelo carinho, pela audiência, onde você está, na loja, mercado, supermercado, a você na panificadora, na oficina, serralharia, transporte alternativo, a você na lanchonete, a você na sorveteria, em casa agora, a você aprontando o almoço, ou já almoçando, bom apetite para você, você que já está na sobremesa, gratidão pelo carinho da audiência, nada melhor do que estar almoçando ou na sobremesa, na companhia do programa Cristo é a Resposta para você. A você da Feira Livre, Polo Comercial, no Mercado Público, nossa gratidão a você pela audiência. A você pela internet agora, acompanhando o nosso programa fora de Delmiro, fora de Alagoas e quem sabe até fora do Brasil, né? Como a Catarina lá no ouvindo o nosso programa lá em Portugal. Grande abraço, Catarina, obrigado pelo carinho da audiência. De Alagoas e quem sabe até fora do Brasil, né? Como a Catarina lá no ouvindo o nosso programa lá em Portugal.

0: iniciando a nossa programação, tá? Eu peço a compreensão de todos no nome de Jesus. Mas agora nós vamos com você até às 14 horas. Daqui a pouquinho nós temos o quadro Entre Linhas com Geiel Barbosa aqui na nossa programação. Beleza? Obrigado pelo carinho a todos aqui em Delmiro Gouveia, a você em toda a nossa região. Deus o abençoe grandiosamente em nome de Jesus. Hoje é sábado, dia 5, e eu quero parabenizar você que completa aniversário hoje. Desejar para você muita saúde, muita bênção, paz, alegria, felicidade plena, que essa data possa se repetir por muitos e muitos anos na pessoa bendita de Jesus. Então, para você, os nossos parabéns e feliz aniversário.
1: Parabéns, parabéns, parabéns para você.
0: Parabéns para você, feliz aniversário nesta data querida. Nada melhor, tá completando mais um aninho de vida e ó, tem que louvar sempre a Papai do Céu, né? Por essa grande bênção e por mais um ano que Ele concede a você. Glória a Deus. Vamos saber com o Geiel Barbosa as datas comemorativas deste sábado, dia 5 de setembro de 2026. Geiel, muito boa tarde, a paz do Senhor Jesus. Quais são as datas comemorativas que nós temos para este sábado, dia 5 de setembro? Boa tarde, na paz do Senhor.
2: Boa tarde, a paz do Senhor para todos os ouvintes. As datas comemorativas de hoje, dia 5, são as seguintes: é dia da prevenção à lesão medular, Dia Internacional da Mulher Indígena, Dia do Irmão, Dia da Amazônia e Dia Oficial da Farmácia do Brasil.
0: Muito bom. Hoje é Dia da Farmácia do Brasil e hoje é Dia do Irmão, é?
2: Isso.
0: Hoje é Dia do Irmão. Olha que beleza, rapaz. Eu não sabia que tinha essa data também. Hoje é Dia do Irmão e hoje é Dia da Farmácia do Brasil também. Está incluído entre tantos outras datas comemorativas aqui nessa tarde. Muito bom, aqui você fica bem informado no programa Cristo é Resposta com relação à data comemorativa, né? Ó, você tem um irmão, manda uma mensagem para ele aí, parabeniza, né? Não sabia que hoje era dia do irmão, então ó, parabéns aí, um grande abraço a todos os meus irmãos que estão acompanhando o programa agora em Água Branca, Gil Artes e todos os outros. Grande abraço para vocês, Deus o abençoe grandemente no nome de Jesus, tá? Vamos seguindo com o nosso programa, Geiel, saber a palavra do dia que nós temos aqui para os nossos ouvintes que já estão atentos ao nosso programa, a mensagem de reflexão, que é que nós temos para essa tarde de sábado.
2: A palavra de hoje, dia 5, é quando o trabalho parece não ter sentido.
0: Vamos conferir a mensagem de reflexão com Geiel Barbosa.
2: Em Colossenses capítulo 3, versículo 23, vai dizer o seguinte: tudo o que fizeres, façam de todo o coração, como para o Senhor, não para os homens. Há dias em que o trabalho parece só uma sequência de tarefas repetitivas, sem nenhum propósito visível. A planilha, a reunião, a faxina, o atendimento, tudo se mistura numa rotina que não parece levar a lugar nenhum. E quando o chefe não reconhece ou o esforço não é notado, a sensação de sem sentido fica ainda mais pesada. Paulo escreve este versículo originalmente para escravos, pessoas que trabalhavam sem escolha, muitas vezes para senhores injustos, sem qualquer reconhecimento à vista. Se alguém tinha motivos para sentir que o trabalho não tinha sentido, era este grupo. E é justamente para eles que Paulo diz: façam de todo o coração, como para o Senhor, não para os homens. Ele não está minimizando a injustiça da situação, está apontando para uma fonte de sentido que nenhum patrão, reconhecendo ou não, consegue tirar. Isso muda a pergunta que fazemos sobre o trabalho. Em vez de isso está sendo notado ou não, a pergunta vira: para quem eu realmente estou fazendo isso? Quando o trabalho é oferecido ao Senhor, ele carrega sentido, mesmo quando ninguém mais está olhando, mesmo quando o retorno humano demora ou nunca chega. O valor não está nunca só no aplauso, estava em quem recebe o que fazemos. A palavra do dia é: quando o trabalho parece não ter sentido.
0: Quando o trabalho parece não ter sentido, é a mensagem de reflexão para essa tarde na nossa programação. Muito bem, gente, ó, obrigado pelo carinho da audiência onde você está acompanhando o programa Cristo é Resposta para você pela Rádio Alternativa 98,5, programa esse que vem ao ar de segunda a sexta-feira.

0: das 17 às 19 horas, sábado do meio-dia às 14 horas, domingo do meio-dia às 15 horas até às 3 da tarde. Missionária Vilma Helena com o quadro Mulheres do Espelho, todos os domingos aqui na nossa programação, a partir das 14 horas. Filipão no comando do programa às segunda-feira, terça-feira nós estamos por aqui, quarta-feira participação da missionária Luciene na cidade de Largato em Sergipe, quinta-feira participação da irmã Amanda direto da capital sergipana em Aracaju, na sexta-feira o irmão Railson do sítio Peba aqui no nosso programa. Todos nós envolvidos em trazer unicamente a palavra de Deus para o seu coração, obedecendo o ide imperativo de Jesus, ir por todo mundo e anunciar a palavra de Deus aos corações. Deixa eu lembrar para você que o nosso programa conta com a parceria do presbítero Manuel, direto do Paraná. Missionária Luciene, na cidade de Largato, em Sergipe, minha mãe Nair Barbosa, em Água Branca. Girlene, no bairro Palmeirão, aqui em Delmiro Gouveia, nossa irmã Cicinha, no bairro Novo, trabalhando com pão caseiro, bolo para aniversário e bolo para casamento. Natanael, no bairro Bom Sossego, aqui em Delmiro Gouveia. Nossa irmã Creuza na Coab Nova, esposa do irmão Isaías, na audiência cativa e na parceria firme e forte conosco. 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Tia Neneta na parceria do programa, Janaína também está firme e forte conosco na parceria com a gente, Railson do sítio Peba, Lúcia do bairro Eldorado. 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Queremos agradecer as nossas parcerias anônimas. Deus continue abençoando cada um de vocês. No nome do Senhor Jesus. Nós vamos a um bloco de apoios culturais, mas antes eu quero mandar um grande abraço aqui para nossa querida irmã Clarice, deve estar ouvindo o programa nesse momento, Elizabeth, assida esposa do Fernando, inclusive mandar um grande abraço aqui ao Fernando e ao Edson da oficina Pinhas Molas ouvindo a gente. Pinhas Molas está ligado com a gente, com a sua equipe, e nós queremos agradecer o carinho da sua audiência. Agradecer a audiência também do pastor Salvador e pastora Dalcida. Mandar um grande abraço aqui para a Sueli e o Heraldo ouvindo a nossa programação. Deisiane e família, a todos nas 369 casas. Helena, mãe da Beatriz, está ligada no programa, e a Helena do Coco Ralado também. A você na Feira Livre, nossa gratidão pelo rádio ligado. Josué, José Bernardino e a Praza, acho que é isso o nome, a mãe do Josué ouvindo o programa também. Gratidão pelo carinho do rádio ligado. Nós vamos a um bloco de apoios culturais, é rapidão, e a gente volta já, inclusive com você, falando na nossa programação. Não sai de não, a gente volta já.
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1: Muito bem, programa Cristo é a Resposta para você de volta. Delmiro Gouveia, são 12:53, 12:53 por aqui. Gratidão pelo carinho, pela audiência onde você está acompanhando o nosso programa nessa tarde maravilhosa de sábado, dia 5 de setembro, eu ia dizer julho, ó. Dia 5 de setembro do ano de 2026. Vamos ouvir aqui participação dos ouvintes. Eu tenho aqui o Hilário falando, o Rubens e a tia Nenê no grupo Cristo é Resposta para você. E depois eu tenho também a Cícera Damasceno, nossa querida irmã Clarice, está ligada no programa sempre, coisa boa. Vamos ouvir aqui, ó. Vamos ouvir o Hilário que participa todos os dias com a gente, Hilário. Boa tarde na paz, irmão.
2: O coração, um para o Senhor, não para os homens. Há dias em que o trabalho parece só uma
1: aqui
2: sequência de tarefas repetitivas, sem nenhum propósito visível. A planilha, a reunião, a faxina, o
1: bom demais, a palavra do dia
2: tudo
1: do Geiel.
2: Tudo se mistura numa rotina que não parece levar a lugar nenhum. E quando o chefe não
1: essa aqui é a gravação do Rubens, né?
2: O esforço
1: é do Hilário? Ah, foi o Hilário que gravou?
2: A sensação de sem sentido fica ainda mais pesada. Paulo escreve, tivesse
1: é do Rubens,
2: originalmente
1: né? Ah, é do
2: escravos,
1: Rubens.
2: Pessoas que trabalhavam sem
1: muito
2: escolha.
1: Bom. Valeu, Rubens. Gravação aí da palavra do dia com o Geiel Barbosa. Vamos ouvir o Hilário então. Fala, Hilário. Boa tarde na paz, meu querido.
3: A paz do Senhor, irmão Rio. Essa louvor de Aline Barro. Essa sim, Aline. Essa minha mãe, minha família. Essa minha gente Barbosa. Primeiro sim, a todos os do programa. Essa é a resposta. Boa tarde, não vou problema.
1: Beleza. Valeu, Hilário. Obrigado pela audiência. Sempre ligado conosco. E esse aqui é participante fiel, todo dia também está ligado com a gente, nosso irmão Hilário, sua querida mamãe Maria de Lourdes, lá no Sítio Os Morros, ouvindo o programa, gratidão total. Tem mensagem da tia Nenê do Cristo é Resposta, Geiel? Vamos conferir a mensagem da tia Nenê do grupo Cristo é Resposta para você.
4: Isso, a mensagem dela é a seguinte: boa tarde, com a paz do Senhor Jesus, estamos à escuta.
1: Família Rocha, sintonizados com a gente todos os dias, absolutamente. Tia Nenê disse que ficou triste ontem, porque ontem não teve como. Tá ouvindo o programa, né? Um grande abraço aí pra tia Neném, família, ouvindo o programa. Deixa eu mandar um grande abraço e um beijo no coração da Maria, né? Josane, Dido e a Maria está ligada na programação. Ô Maria, obrigado, viu? Deus continue abençoando você. Essa aqui é a princesa da Josane, muito bom. Obrigado pela audiência, todos os dias também estão ligados com a gente por lá. Eu tenho aqui a Clarice falando com a gente, Geiel. Vamos ouvir a nossa irmã Clarice também. Mandou mensagem de voz aqui para o nosso programa. Fala, irmã Clarice, boa tarde na paz.
5: Boa tarde, irmão Jesus Barbosa.
1: Boa, irmã.
5: Senhor.
1: Paz.
5: Irmão, gostaria de ouvir o louvor. A bondade de Deus. Para me ouvir, ofereça meu filho, meu neto, Arelio Neto. Para todos os ouvintes desse programa maravilhoso que é o culto nosso lar. Para o irmão Rício Barbosa e família.
1: Pronto.
5: Pastor Salvador, pastora Dalcida. Para o irmão presbítero de Ubran e a irmã Cícera. Para minha irmã e minha sobrinha de Sinimbu, para todas as minhas vizinhas aqui.
1: Pronto.
5: No bairro Campo Grande.
1: Beleza. Grande abraço a todos do Campo Grande ouvindo a nossa programação. Cícera Damasceno também está ligado com a gente. Ela disse o quê, Geiel? Cícera Damasceno com a gente, está ligado com a gente, mandou mensagem para o programa. Vamos ver aqui. Grande abraço a Maria de Có, irmã Débora e José Lima, toda a família ouvindo a programação. Tem uma mensagem dela aqui?
4: Sim. A mensagem da Cícera Damasceno é a seguinte: a paz do Senhor, irmão Gilson, já estamos aqui ouvindo o programa Cristo Resposta para você, boa tarde.
1: Valeu, irmã Cícera Damasceno, obrigado pelo carinho da audiência, rádio ligado com a gente. Ontem ela disse, preparando o jantar e aqui ó, ligada no programa. Hoje ela está almoçando com a família e ouvindo a programação também, que beleza, irmã, obrigado pelo carinho da audiência, tá? Deus o abençoe grandemente. Vamos fazer o seguinte, vamos ouvir Aline Barros, Ressuscita-me. A gente dá uma pausa para trazer o quadro Entre Linhas. Você e depois do quadro Entre Linhas, nós vamos trazer o louvor, a bondade de Deus. Tá bom assim? Combinado? Vamos ouvir Aline Barros, Ressuscita-me aqui na nossa programação e a gente volta já.

0: Muito bem, programa Cristo é Resposta para você pela Rádio Alternativa 98,5. Delmiro Gouveia, são 13 horas e 3 minutos, 1 da tarde, mais 3 minutinhos. Deixa eu conferir algumas participações aqui e depois nós vamos trazer o quadro Entre Linhas com o Giel. Um grande abraço aqui para a Érica, que está ouvindo a gente lá na cidade de, não sei, na verdade é no estado de Minas Gerais, né? A Érica está ouvindo a gente. Érica, obrigado pela audiência. Um abraço para você, tá? Mensagem aqui da Cedina Rosa. Vamos conferir mensagem da Cedina. Mensagem também da Geusa da Fazenda Mosquita. Mensagem da nossa queridíssima missionária Vilma Helena. Está acompanhando o nosso programa também. Vamos acompanhar, Geiel. Mensagem da Cedina Rosa na cidade de Montemor, em São Paulo.
1: A mensagem dela é a seguinte: a paz do Senhor Jesus ao irmão Gilson Barbosa e ouvintes. Estou aqui ouvindo esse programa maravilhoso, Cristo é Resposta para você. Estou compartilhando com minha família em Viçosa, Minas Gerais.
0: Muito bom, grande abraço a toda a família da Cedina na cidade de Viçosa, em Minas Gerais. Gratidão pelo carinho do rádio ligado a todos. Mensagem aqui da Geusa e mensagem também da missionária Vilma Helena. Geiel. Vamos lá, mensagem da Geusa e da missionária Vilma Helena aqui no nosso programa.
2: A mensagem da Geusa é a seguinte: estou ouvindo o programa.
0: Peraí. Você mudou de microfone, né?
2: Sim.
0: Ah, mudou e não me disse nada. Então deixa eu abrir o canal aqui, porque ele tá, eu estou ouvindo o Geiel e eu falei para ele: aproxima o microfone, só que ele mudou de microfone e não me disse nada. Vai lá agora, Geiel.
2: A mensagem da Geusa é a seguinte: estou ouvindo o programa, paz e boa tarde a todos.
0: Muito bom, obrigado, Geusa.
1: A Vilma Helena colocou: boa tarde, irmão Gilson, estou na escuta. Desejo um feliz final de semana prolongado a todos. Salmos 94:19 diz: quando os cuidados do meu coração se multiplicam, as tuas consolações confortam a minha alma. Se puder, gostaria de ouvir o louvor, o amigo de Sérgio Lopes.
0: Muito bom, obrigado, missionária Vilma. Gratidão pela audiência, pelo carinho do rádio ligado nessa tarde maravilhosa. Tem mais mensagem de texto aqui?
1: Texto não.
0: Vamos ouvir Maria Gadi, está com a gente também, mandou mensagem de voz. Maria Gadi, boa tarde, na paz.
3: A paz do Senhor Jesus, irmão Gilson, boa tarde. Peço a todos os irmãos ligados na programação, passando aqui para pedir um louvor. Aí oferecer para todos os irmãos que estão ouvindo, né? Vai valer a pena o processo com o Zinho Ariel. E ofereço para todos os irmãos que estão ouvindo e para o irmão. E também trazer para o irmão que está bem baixo. A voz do Geiel quase não dá para ouvir.
0: A do Geiel?
3: Acho que ele está um pouquinho longe, o microfone está viradinho para ele. Está dando para ouvir bem um pouco, bem longe. Quando o senhor fala, está perfeito, mas a voz dele está saindo baixo.
0: Ok, irmã. Obrigado, viu? Muito obrigado, irmã. Deus continue abençoando grandemente, no nome de Jesus, tá? Fica aqui a nossa eterna gratidão, nossa irmã Maria Gadi. No nome de Jesus, né? Vamos lá, vamos ter mais participações aqui no Cristo é Resposta, no grupo?
2: Sim.
0: Vamos ouvir, quem que tá falando?
2: Suzane e Alisson.
0: Vamos ouvir a Suzane e o Alisson, direto de Paulo Afonso. Fala, Suzy, boa tarde, na paz, irmã. Vamos tirar o louvor.
4: A paz do Senhor Jesus para todos os ouvintes do programa Cristo é Resposta para você, irmão Gilson. Se possível, passe o louvor da Aline Barros, Consagração. Ofereço para todos que estão na escuta, que Deus abençoe.
5: A paz do Senhor Jesus para todos os ouvintes do programa Cristo é a resposta para você. Bom, se for possível, passe o louvor de Ministério Zoe, Nunca Foi Sobre Nós. E ofereço para todos que estão ligadinhos nessa abençoada programação. Deus abençoe.
0: Muito bom, valeu. Alisson, obrigado pela audiência.
6: Irmão,
0: Maria São Pedro.
6: Senhor Jesus, se for possível, passe um louvor com Darlete um dia. Sem Deus não dá. Quero oferecer para todos os ouvintes.
7: Uhum. Boa tarde, irmão Gilson, paz do Senhor. Estamos na escuta, eu aqui, Terinha. Cristo, a resposta é para você.
8: Amém, glória a Deus.
0: Eita, Fernando falou animado que só a graça de Deus. Isso aí, meu irmão, muito bom. Obrigado, gente, pela audiência, pelo carinho do rádio ligado. Deus abençoe grandemente, né? Tem mais participações aqui? Vamos dar uma checada aqui se tem mais participações. Nós vamos para o quadro Entre Linhas. Na sequência, nós vamos ouvir a bondade de Deus. Hã? Vamos ouvir aqui o quadro Entre Linhas. Geriel, o texto sagrado hoje é o livro de Atos, capítulo de número 18. Capítulo de número 18, a semana passada tivemos ouvindo aqui no quadro a história, o contexto sobre a segunda viagem missionária do apóstolo Paulo, né?
1: Isso.
0: A segunda viagem. Hoje, o capítulo 18 é continuação dessa história, desse texto sagrado ou não?
1: Isso, o capítulo 18 é a continuidade da segunda viagem missionária de Paulo.
0: Continuidade. Então vamos ouvir o quadro Entre Linhas, a partir de agora com Geiel aqui na nossa programação, onde você vai conhecer um pouco mais da história ou da continuidade da segunda viagem missionária do apóstolo Paulo. Esse homem valente, guerreiro, e com a ajuda de Deus ele foi vencedor, né? Glória a Deus por isso. Vamos lá, capítulo de número 18 contém quantos versículos, Geiel?
1: O capítulo 18, ele vai ter 28
0: versículos. 28
1: versículos.
0: Vamos acompanhar então que história é essa. Se o momento permitir, a gente entra também na história para comentar algo com Geiel. Vamos lá.
1: Bom, como eu falei, Atos 18, ele vai continuar a segunda viagem missionária de Paulo e vai apresentar uma das cidades mais importantes do ministério apostólico de Paulo, que vai ser a cidade de Corinto. Depois de passar por Filipos, Tessalônica, Bereia e Atenas, no capítulo 16 e 17, Paulo ele vai chegar a Corinto. Se Atenas, a última cidade que ele passou no capítulo 17, era conhecida principalmente por sua filosofia, Corinto, ela era muito famosa por sua posição comercial, sua riqueza, sua diversidade cultural e a sua vida religiosa. É justamente nesse ambiente que Paulo vai permanecer por aproximadamente um ano e meio, ensinando a palavra de Deus. Atos 18 também vai apresentar para nós duas pessoas que vão acompanhar Paulo durante sua viagem missionária, que vai ser Áquila e Priscila. Vai mostrar sobre a conversão de Crispo, a oposição judaica a Paulo, o julgamento diante de Gálio, que Paulo vai sofrer, Apolo e também o início da terceira viagem missionária de Paulo. Bom, um contexto histórico rápido sobre a cidade de Corinto. Corinto havia sido destruída pelos romanos em 146 a.C. e posteriormente reconstruída por Júlio César em 44 a.C. No século I, se tornou a capital da província romana de Acaia. A sua localização geográfica era estratégica. A cidade ficava próxima ao istmo que conectava a parte continental da Grécia ao Peloponeso. Por causa disso, Corinto era um importante centro comercial, marítimo, político, cultural e também religioso dentro da sua região. Sua população era bastante diversificada. Tinham ali gregos, romanos, judeus e comerciantes de várias regiões que conviviam ali dentro da cidade. O capítulo 18 vai começar dizendo o seguinte, versículo 1. Depois disto, Paulo partiu de Atenas e chegou a Corinto. Versículo 2. E achando certo judeu por nome Áquila, natural do Ponto, que havia pouco tinha vindo da Itália, e Priscila, sua mulher, pois Cláudio tinha mandado que todos os judeus saíssem de Roma, se ajuntou com eles. 3. E, como era do mesmo ofício, ficou com eles e trabalhava, pois tinham por ofício fazer tendas. 4. E todos os sábados disputava na sinagoga e convencia judeus e gregos. Bom, nesses 4 primeiros versículos nós vamos ter que Paulo vai conhecer Áquila e Priscila, e o texto vai dizer que eles eram judeus e haviam chegado recentemente da Itália. Lucas vai explicar o porquê. Cláudio, o imperador, havia ordenado que todos os judeus saíssem de Roma. O imperador romano mencionado é Cláudio, e esse acontecimento também é mencionado por um historiador daquela época, um historiador romano chamado Suetônio, que isso novamente, como eu falei em alguns outros programas, vai fazer essa conexão da Bíblia como um livro não somente religioso, mas também um livro histórico, já que ele vai citar coisas que historiadores, que muitas das vezes não cristãos, também vão comentar quando vão falar sobre a história de um certo local. Bom, O texto também vai dizer que Paulo vai permanecer com Áquila e Priscila porque tinham a mesma profissão, fabricantes de tecidos, de tendas. O termo grego utilizado pode estar relacionado à fabricação ou trabalho com couro. Paulo trabalhava durante a semana e o texto vai dizer que aos sábados discutia ou disputava na sinagoga e convencia judeus e gregos. Um detalhe importante desse texto é que Paulo não abandonava o trabalho comum para realizar o seu ministério. Ele trabalhava e pregava. Isso demonstra que o ministério cristão não vai tornar o trabalho secular algo inferior. Da mesma forma que Paulo sustentava parte do seu próprio ministério através do seu trabalho.
0: Da renda do próprio trabalho. Interessante, eu não sabia essa história de Paulo, que ele trabalhava com tecido para tendas. Que era comum tendas em viagens, em vários lugares, né? E Paulo trabalhava com isso. Interessante a história. E Priscila e o outro companheiro trabalhavam na mesma profissão.
1: Isso.
0: Aí eles passaram a
1: trabalhar,
0: a conversar
1: juntos no tempo que Paulo estava em Corinto.
0: Ah, tá. Na verdade, esse casal, eles eram cristãos já? Não.
1: O texto não vai dizer, mas aparentemente sim.
0: Aparentemente sim. Então, Paulo certamente discutiam assuntos de cristão sobre eles e da profissão também, né?
1: Sim.
0: Muito bom. Aí, Paulo trabalhando com isso, sustentava o seu próprio ministério com a própria renda. E aí, a continuidade?
1: Bom, o texto vai dizer que aos sábados ele discutia nas sinagogas com os judeus e convencia judeus e gregos. O versículo 5 vai dizer o seguinte: quando Silas e Timóteo desceram da Macedônia, foi Paulo impulsionado pela palavra, testificando aos judeus que Jesus era o Cristo. 6. Mas, resistindo e blasfemando eles, sacudiu as vestes e disse-lhes: o vosso sangue seja sobre a vossa cabeça. Eu estou limpo, e desde agora parto para os gentios. Versículo 7. E saindo dali, entrou em casa de um homem chamado Tito Justo, que servia a Deus e cuja casa estava junto da sinagoga. Versículo 8. E Crispo, principal da sinagoga, creu no Senhor com toda a sua casa. Também muitos dos coríntios, ouvindo, creram e foram batizados.
0: Glória a Deus, maravilha.
1: O texto vai dizer que quando Silas e Timóteo chegam da Macedônia, chegam em Coríntio, vindo da Macedônia, Paulo vai passar a dedicar-se ainda mais à pregação do Evangelho, não somente nas sinagogas. E ele vai testemunhar que Jesus é o Cristo. Porém, como todas as vezes que Paulo prega o Evangelho, vai haver a rejeição. Alguns dos judeus vão se opor a Paulo e vão blasfemar contra ele. Paulo então vai sacudir suas roupas e vai declarar: caia sobre a cabeça de vocês o próprio sangue de vocês. E vai passar a concentrar sua missão entre os gentios, a pregação do Evangelho aos gentios. Paulo, ele não vai deixar de pregar o Evangelho, deixar de considerar os judeus. Ele continuará entrando em sinagogas em outras cidades. Mas em Corinto, a resistência da parte dessa comunidade judaica vai fazer com que ele concentre seu trabalho evangelístico com os gentios, já que os judeus, em sua grande parte, sempre rejeitavam ele e blasfemavam contra ele dentro da cidade de Corinto. Não significa que em outras cidades Paulo não vai pregar aos judeus.
0: Sim. Bom, e não iria também ter rejeição em outras cidades também, né?
1: Isso.
0: Com certeza iria ter.
1: Isso. Então o texto vai continuar dizendo que Paulo, ele vai passar a ensinar na casa de Tito Justo, ou em outras traduções, Ticio Justo. A localização é significativa, porque o texto vai dizer que ele morava, sua casa era ao lado da sinagoga. Então a comunidade cristã vai começar a se formar praticamente diante dos olhos daqueles que rejeitaram a mensagem. Dentro ali da cidade de Corinto, como Paulo foi rejeitado pelos judeus na sinagoga, ele vai continuar pregando o evangelho, focando o ensino aos gentios. Então, como aquela igreja vai crescer, os judeus vão ver que aquela pessoa que eles rejeitaram, o evangelho que eles rejeitaram, vão continuar tendo um crescimento maior, muitas vezes, do que a conversão de pessoas para o judaísmo dentro daquela cidade. Bom, o texto vai dizer que Crispo, que era um principal da sinagoga, ele vai crer em Cristo. E Lucas vai destacar, como eu falei, que ele era um chefe da sinagoga. Crispo, ele vai crer no Senhor, sua família também vai crer, muitos coríntios
2: vão ouvir a palavra e vão se converter e vão ser batizados. Em 1 Coríntios 1,14, Paulo vai mencionar que batizou Crispo. Isso vai conectar diretamente esse capítulo 18 de Atos com uma das cartas posteriormente escritas à igreja de Corinto por Paulo. Então aqui a gente tem uma coisa que vai acontecer em vários textos bíblicos e também é uma coisa que é utilizada dentro da apologética para confirmar a veracidade bíblica, que é justamente essa conexão dos textos bíblicos. Uhum. De ter uma coisa que, por exemplo, Lucas vai citar que Paulo batizou Crispo, a sua casa e o povo de Corinto que creu e acreditou. E em 1 Coríntios 1,14, Paulo vai falar sobre isso. Uhum. Então, isso é muito legal, essa conexão entre os textos.
0: Sim.
2: Bom, no versículo 9, continuando o texto, vai dizer o seguinte: e disse o Senhor em visão a Paulo: não temas, mas fala e não te cales. Versículo 10: porque eu sou contigo, e ninguém lançará a mão de ti para te fazer mal, pois tenho muito povo nesta cidade. 11: e ficou ali 1 ano e 6 meses, ensinando entre eles a palavra de Deus. Bom, nós temos que durante a noite Paulo vai receber essa visão, e o Senhor vai dizer a ele: não temas, não temas, não tenha medo, continue falando e não fique calado. E ele ainda vai dizer que ele está com ele, Deus está com Paulo, e ninguém vai fazer nenhum mal a ele. Bom, nós temos que essa mensagem, essa visão, essa palavra de Deus para Paulo era bastante necessária, porque durante a sua caminhada cristã, durante o seu ministério, Paulo já havia experimentado todo tipo de coisa: perseguição, prisão, espancamento, rejeição, ameaças de morte. Então, a cidade de Corinto também apresentava forte oposição a esse ministério de Paulo, ao Evangelho. Então, Deus não vai prometer que ninguém vai se opor a Paulo, ninguém vai perseguir você, ninguém vai te rejeitar, não. Deus, ele vai prometer o contrário. Ele tem certeza que vai ter perseguição, vai ter oposição. Porém, Deus está com Paulo o tempo inteiro. Essa vai ser a promessa de Deus a Paulo. Essa é a promessa de Deus a todos nós. Uhum. Independentemente da perseguição, Deus sempre estará conosco.
0: Amém.
2: Deus também vai dizer, dentro dessa visão, que tenho muita gente nessa cidade. Essa declaração, de certa forma, vai ser impressionante, porque Deus vai afirmar que possui muita gente nessa cidade. Isso acontece antes de Paulo conhecer essas pessoas que vão crer em Deus, que já creem em Deus. Uhum. Então, a missão de Paulo, portanto, está fundamentada nessa iniciativa de Deus. Paulo, ele vai continuar pregando e permanece na cidade de Corinto, como o texto vai dizer, por 1 ano e 6 meses, continuando pregando o Evangelho. O texto vai continuar no versículo 12, dizendo o seguinte: mas, sendo Galio proconsul da Acaia, levantaram-se os judeus concordantemente contra Paulo e o levaram ao tribunal. Versículo 13, dizendo: este persuade os homens a servir a Deus contra a lei. 14, e querendo Paulo abrir a boca, disse Galio aos judeus: se houvesse, ó judeus, algum agravo ou crime enorme com razão, vos sofreria. 15, mas se a questão é de palavras e de nomes e da lei que entre vós há, vede-o vós mesmos, porque eu não quero ser juiz dessas coisas. 16, e expulsou-os do tribunal. 17, então todos agarraram Sóstenes, principal da sinagoga, e o feriram diante do tribunal, porém a Galio nada destas coisas o incomodava. O texto vai dizer que depois de algum tempo os judeus vão levar Paulo diante de Galio. Então aqui fica a pergunta, porque o texto não especifica quem é esse Galio. Galio, ele era o irmão de Sêneca e ocupava o cargo de proconsul da Acaia. Uma inscrição arqueológica, indo para a parte histórica para poder se entender quem era esse Galio, uma inscrição arqueológica encontrada em Delfos menciona Galio e ajuda a estabelecer uma data aproximada para o seu governo. Então, dessa forma, nós temos um pouco também de como identificar
1: em que ano, em que tempo vai se passar essa passagem do capítulo 18 de Atos. E esse vai ser um dos pontos de contato entre o relato de Atos e a história romana. Então vai acontecer uma acusação que os judeus vão fazer contra Paulo, dizendo que este persuade o povo, persuade homens a adorar Deus contra a lei, ou de forma contrária à lei. Gálio, porém, vai considerar essa questão uma disputa interna sobre essa religião judaica. Então ele diz que ele se recusa a julgar aquilo. Então nós temos que esse episódio vai ter uma importância não somente dentro do ministério de Paulo, dentro da história da Bíblia, mas também da história como um todo. Isso vai demonstrar que naquele momento as autoridades romanas não consideravam a pregação cristã uma ameaça criminal suficientemente clara para poder justificar uma intervenção dentro daquela contenda. Então, se judeus e cristãos estão discutindo se o cristianismo cresce ou se o judaísmo cresce, ainda não era uma ameaça tão grande para que os judeus quisessem, essas autoridades romanas, quisessem intervir para poder parar com aquilo. Então, mesmo assim, não vai significar que Roma fosse favorável ao cristianismo ou ao judaísmo. Vai significar que a questão ainda era frequentemente tratada dentro da esfera religiosa judaica. Então, no versículo 18, vai contar Paulo voltando para a cidade de Antioquia. Versículo 18. E Paulo ficando ali. Ficando ainda ali muitos dias, despediu-se dos irmãos e dali navegou para a Síria, e com ele Priscila e Áquila, tendo rapado a cabeça em Cencreia, porque tinha voto. 19. E chegou a Éfeso e deixou-os ali, mas ele, entrando na sinagoga, disputava com os judeus. 20. E rogando-lhes eles que ficasse por mais algum tempo, não conveio nisso. 21. Antes se despediu deles, dizendo: querendo Deus, outra vez voltarei a vós, e partiu de Éfeso. 22. E chegando a Cesareia, subiu a Jerusalém, e saudando a igreja, desceu a Antioquia. Bom, nós temos um pouco dessa viagem de Paulo por várias cidades, e depois de permanecer bastante tempo em Corinto, como o texto vai dizer que ele ficou por 1 ano e 6 meses, Paulo vai partir. E nessa viagem ele vai passar por várias cidades. Ele vai passar por Cencreia, por Éfeso, vai sair de Éfeso, vai partir a Cesareia, de Cesareia ele vai para Jerusalém, e de Jerusalém ele vai descer a Antioquia. Assim vai terminar a segunda viagem missionária de Paulo. No versículo 23, nós já vamos ter o início da terceira viagem missionária de Paulo. Versículo 23, e estando ali algum tempo, partiu, passando sucessivamente pela província da Galácia e da Frígia, confirmando a todos os discípulos. Bom, depois de algum tempo que ele estava em Antioquia, ele vai partir novamente. Então ele vai percorrer algumas regiões, como a da Galácia e da Frígia. O texto não vai especificar, mas ele vai dizer que o propósito de Paulo era fortalecer todos os discípulos. Então, este é o motivo de Paulo estar passando por todas as cidades que ele já havia passado na primeira e na segunda viagem missionária e onde ele já havia estabelecido igrejas naquelas regiões. Então, o versículo 24 vai ser essa continuidade dessa terceira viagem missionária de Paulo, no caso, especificando o começo dessa terceira viagem missionária. Versículo 24. E chegou a Éfeso um certo judeu chamado Apolo, natural de Alexandria, varão eloquente e poderoso nas escrituras. 25. Este era instruído no caminho do Senhor e fervoroso de espírito, falava e ensinava diligentemente as coisas do Senhor, conhecendo somente o batismo de João. 26. Ele começou a falar ousadamente na sinagoga. Quando ouviram Priscila e Áquila, o levaram consigo e lhe declararam mais pontualmente o caminho de Deus. 27. Querendo ele passar a Acaia, o animaram os irmãos e escreveram aos discípulos que o recebessem,
2: o qual, tendo chegado, aproveitou muito aos que pela graça criam. 28. Porque, com grande veemência, convencia publicamente os judeus, mostrando pelas Escrituras que Jesus era o Cristo. Bom, nós vamos ter aqui Lucas apresentando Apolo. O texto vai dizer que ele era judeu, natural de Alexandria, eloquente, poderoso nas Escrituras e instruído no caminho do Senhor. A cidade de onde ele vinha, Alexandria, era uma das maiores cidades do mundo antigo. Era um importante centro intelectual, comercial, judaico e cultural, e possuía uma grande comunidade judaica e uma forte tradição de interpretação das Escrituras. Apolo, muito provavelmente, recebeu uma formação bíblica dentro desse ambiente. O problema de Apolo, mesmo o texto dizendo tudo isso, que ele era poderoso nas Escrituras, eloquente, instruído no caminho do Senhor, apesar de conhecer tanto as Escrituras, o problema de Apolo era ele conhecer apenas o batismo de João. Isso significa que seu conhecimento sobre a mensagem cristã ainda era incompleta, muito pouca. Ele conhecia João Batista, ele conhecia sobre o arrependimento, ele conhecia sobre a preparação do Messias, ele conhecia alguns elementos sobre Jesus. Porém, ainda precisava compreender mais plenamente a obra de Cristo e a mensagem apostólica. Então, o texto vai dizer que Priscila e Áquila vão ensinar Apolo, vão levar ele para a sua casa e vão explicar a ele com mais exatidão o caminho de Deus. Eles não vão humilhar ele publicamente, eles vão chamar ele, vão levar ele para a sua casa e vão ensinar ele com mais, o texto vai dizer em algumas traduções, com mais exatidão o caminho de Cristo. Então aqui nós vamos ter um ensinamento, uma lição sobre essa maturidade cristã. Apolo, ele era eloquente, conhecedor das Escrituras, fervoroso, porém ele ainda não tinha lacunas em seu conhecimento, ele ainda não tinha um completo conhecimento sobre a plenitude do Evangelho para poder pregar sobre aquilo. Então, isso vai demonstrar que muitas vezes eloquência não vai substituir o conhecimento. Sinceridade não substitui a verdade. Uhum. E esse fervor que ele tinha não vai substituir essa maturidade. Apolo, mais que ele fosse tudo isso, conhecedor das Escrituras, mais que ele fosse fervoroso, mais que ele quisesse fazer aquilo, ele precisava continuar aprendendo.
0: Sim.
2: O texto também vai dizer que depois de receber a instrução de Áquila e Priscila, Apolo ele vai seguir a Acaia. E ali ele vai ajudar muitos que pela graça haviam crido. Ele vai demonstrar pelas Escrituras que Jesus é o Cristo. Mais tarde, Apolo vai ter grande influência dentro da igreja de Corinto. Paulo vai precisar, podemos dizer assim, corrigir a tendência de alguns cristãos de formar partidos em torno de líderes. Por exemplo, nós temos na cidade de Éfeso, quando Paulo estava lá, Paulo e Timóteo. Também vai ter Silas, que vai seguir Paulo, e de vez em quando até Sóstenes. Então, por exemplo, a questão deles serem, eu sou de Paulo, eu sou de Silas, eu prefiro servir a Timóteo. Então, Paulo vai precisar de Apolo para poder corrigir essa tendência desses cristãos da igreja a formar partidos em volta desses líderes. Então, Paulo vai combater essa divisão em 1 Coríntios, no capítulo 1 e até o capítulo 3.
0: Uhum.
2: O problema dentro desse contexto não era Apolo. O problema era transformar servos de Cristo em objetos de exaltação. Bom, dentro desse capítulo 18, nós vamos ter a compreensão de quatro grandes movimentos, podemos dizer assim. Nós vamos ter a chegada de Paulo a Corinto, nos versículos 1 ao 8. Nós vamos ter Deus fortalecendo Paulo, do capítulo 9 ao versículo 17. Nós vamos ter Paulo encerrando a sua segunda viagem missionária e começando a sua terceira viagem missionária, do versículo 18 ao versículo 22. E nós vamos ter Apolo sendo preparado para o ministério, do versículo 23 ao versículo 28. Bom, um resumo rápido aqui sobre esse capítulo, o que a gente pode tirar dele de ensinamentos para nós é que o evangelho, ele pode florescer mesmo em ambientes de moral e de religiosidade completamente diferentes. Nós temos que o trabalho e o ministério, eles podem caminhar juntos. Porque Paulo, ele vivia disso.
0: Sim.
2: Ele via do seu trabalho, muitas vezes usando do seu trabalho para poder continuar o seu ministério. Nós temos que Deus, ele vai fortalecer os seus servos em momentos de oposição. Nós também temos que a missão vai depender totalmente dessa ação de Deus. Esse capítulo 18, ele vai funcionar como uma ponte muito importante para a narrativa de Atos. A segunda viagem missionária vai chegar ao fim e a terceira vai começar. Ao mesmo tempo, Paulo ele vai estabelecer uma comunidade importante em Corinto, enquanto Apolo ele vai começar a desenvolver um ministério próprio. Lucas ele está preparando o leitor de Atos para uma nova etapa. No capítulo 19, a gente vai ter Paulo indo para a cidade de Éfeso, onde ele vai permanecer durante um tempo, durante um longo período, se eu não me engano. Ele passa bastante tempo em Éfeso e vai ser de lá de onde o evangelho vai alcançar grande parte da província da Ásia. Então, nós temos que esse capítulo 18 ele vai servir como uma ponte para essa continuidade do ministério de Paulo e também preparando para essas novas pessoas que vão surgir durante o livro de Atos.
0: Muito bem, está aí. Programa Cristo é Resposta para você, trazendo o capítulo de número 18 de Atos dos Apóstolos, a história, né? A continuidade da segunda viagem missionária do apóstolo Paulo e o início da terceira viagem também, com esses assuntos de extrema importância para o nosso programa. Importante aquela questão que Paulo ele trabalha durante a semana e aos sábados vai discursar nas sinagogas, né? Diferente aí para que nós possamos aprender que um não pode prejudicar o outro, né? O serviço de Paulo para manter o seu ministério não prejudica a sua vida missionária ou cristã, ou os discursos que ele fazia na sinagoga, e da mesma forma a pregação do evangelho também não atrapalhava o seu trabalho secular. Isso é importante que nós possamos aprender também a dividir essa questão. Próximo sábado, Giel, vamos estudar sobre o capítulo de número 19, né?
2: Isso.
0: Capítulo 19, na verdade, com certeza ele já vai começar falando dessa terceira viagem de Paulo, né?
2: Isso, o capítulo 19, ele vai começar falando sobre a terceira viagem missionária de Paulo e a viagem dele indo para Éfeso.
0: Indo para Éfeso. Na verdade, o capítulo 19 contém quantos versículos?
2: 41.
0: 41 versículos. Isso fala toda a história da terceira viagem missionária dele e também a ida dele a Éfeso também?
2: Isso, o capítulo 19, ele vai focar em um todo apenas nisso.
0: Nisso, né? Muito bom, próximo sábado então, quadro Entre Linhas, ou você tem algo a mais dizer?
2: Não, só isso.
0: Muito bom, programa Cristo é Resposta para você com o quadro Entre Linhas aqui com o Giel Barbosa todos os sábados. E lembrando sempre, se você lê a Bíblia e você tem uma dúvida, um questionamento sobre o texto sagrado, qualquer um que você leu e não entendeu, manda a pergunta para a gente, a dúvida para nós aqui, que Giel dá uma estudada e traz aqui no programa Cristo é Resposta para você, sempre aos sábados, ok? Então manda para mim a sua dúvida e a gente vai tirar com a ajuda de Deus nosso Pai. Final.

Muito bem, vamos seguindo aqui com o nosso programa, Delmiro Gouveia. São 13 horas e 36 minutos. 1 da tarde, 36 minutinhos. Deixa eu lembrar para você que o nosso programa conta com a parceria do presbítero Manuel, direto do Paraná. Missionária Luciane, na cidade de Largato, em Sergipe. Minha mãe, Nay Barbosa, em Água Branca. Girlene, no bairro Palmeirão, aqui em Delmiro Gouveia. A irmã Cicinha, trabalhando com pão caseiro, bolo para aniversário e bolo para casamento. Natanael, no bairro Bom Sossego. Irmã Creuza, na Coab Nova, esposa do irmão Isaías, na audiência cativa e na parceria firme e forte conosco. Fabriane, no bairro Palmeirão, aqui em Delmiro Gouveia. A irmã Cicinha, trabalhando com pão caseiro, bolo para aniversário e bolo para casamento. Natanael, no bairro Bom Sossego. Irmã Creuza, na Coab Nova, esposa do irmão

0: O saudoso Sargento Rocha. O WhatsApp é o 829-9801-1233. Tia Nenê está firme e forte na parceria conosco. Janaína também da mesma forma. Gratidão à família Rocha pela parceria. Agradecer aqui ao Railson e à Rita pela parceria para com o nosso programa. 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Muito bom, vamos aqui trazer um bloco de apoios culturais e logo na sequência o louvor à bondade de Deus. Não sai daí não, a gente volta já.
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0: Muito bem, programa Cristo é Resposta para você pela Rádio Alternativa 98,5, 13 horas e 47 minutos, 1 da tarde mais 47 minutinhos. Obrigado pelo carinho, pela audiência onde você está acompanhando a gente nessa tarde maravilhosa, temperatura forte em Delmiro Gouveia, no sertão de Alagoas. Obrigado pelo carinho onde você está. Vamos seguindo aqui, vamos ouvir Sérgio Lopes, o amigo, a pedido da missionária Vilma Helena. Na sequência, nós vamos ouvir a Lília Cris, lá do Paraná, está ouvindo o programa e mandou mensagem de voz aqui. Hoje, duas mensagens, né? Vamos ouvir daqui a pouco também, com a gente falando no programa, a Givanilda está conosco também participando do programa daqui a pouquinho, porque antes, Sérgio Lopes, o amigo, a gente confere a partir de agora.
1: Vou aumentar um pouquinho mais.

0: Muito bem, programa Cristo é Resposta para você, está aí. Sérgio Lopes, o amigo, aqui na nossa programação. A pedido da missionária Vilma Helena, na cidade de Aracaju, em Sergipe, que amanhã vem aqui com o quadro Mulheres no Espelho, trazendo aí a bênção de Deus através da palavra e das revelações lindas aqui no nosso programa, né? Muito bom, comprometido, vamos ouvir a Lília Cris, direto do Pará, está na audiência cativa do programa. Essa aqui fala lindo demais, essa mulher. Vamos ouvir ela aqui, Lília Cris, com a gente. Boa tarde, minha querida, paz do Senhor Jesus.
1: Oi, irmão Gilson, boa tarde, a paz do Senhor Jesus.
0: Paz, irmã.
1: Quero cumprimentar a todos também, os ouvintes da programação Cristo é a Resposta. Uma paz do Senhor a todos. E eu quero aqui, né, agradecer a Deus por mais uma semana que o Senhor nos concede.
0: Maravilha, né, irmã?
1: É, com a graça de Deus estamos vencendo. E eu creio que cada um dos ouvintes também está vencendo, né? Todas as lutas.
0: Com certeza.
1: E onde tem luta, tem vitória, né? Então, quero
0: sem
1: também
0: luta,
1: deixar aqui uma palavra
0: tem, né?
1: Para nossa meditação nesse
0: Amém.
1: Final de semana, que fica lá em Josué, capítulo 1, versículo 9, que diz: não mandei eu ser forte e corajoso, não temas, né? Não te assombres, porque eu sou contigo.
0: Amém.
1: É uma palavra abençoada para o nosso coração.
0: Glória a Deus, né?
1: Então, quero aqui deixar essa reflexão. Seja forte, corajoso. É a força que vem do céu, essa é a força que nós precisamos. E a coragem de vencer todo dia, né? As lutas, as dificuldades. Então, você que me ouve, seja forte, seja corajoso. É, não temas o problema, a dificuldade, a luta, porque no final a vitória vem, em nome de Jesus.
0: Amém.
1: Essa reflexão para todos nós, irmão Gilson.
0: Amém, minha querida.
1: E aí um final de semana abençoado, meu irmão. Que
0: Maravilha.
1: Deus abençoe.
0: Amém.
1: Em nome de Jesus.
0: Opa, que bênção, hein? Mais uma mensagem dela aqui.
1: Irmão Gilson, eu gostaria de ouvir um louvor. É o Mostra-me Tua Glória com a Alda Célia.
0: Mostra-me
1: tá
0: Tua
1: bom?
0: Glória, Alda
1: Obrigada.
0: Célia. Ô Lília, eu que agradeço sua audiência. Participação com a gente aqui no nosso programa. Deus continue abençoando sua vida grandemente lá no Pará, ouvindo o nosso programa, e aqui fica a nossa gratidão. Grande abraço ao maridão, ao nosso irmão Ney, se eu não estiver enganado, não é? Ô irmão, obrigado, viu? Se não der pra gente trazer o louvor hoje, nós vamos trazer no programa de amanhã, devido ao horário de hoje, tá bom? Vamos ouvir mais uma participação aqui? Vamos ouvir a Givanilda, que está com a gente também. Fala, Givanilda, boa tarde, na paz.
2: Gilson Barbosa, coloque o Nascimento, que é aquele que destrói os seus inimigos, viu? Ser fiel. Aí, o senhor oferece a Lara Giovana, ao namorado dela, Cauã, viu? Que está aqui em casa. E ofereço ao senhor, a sua família, a todos, viu? Sua mãe, sua tia, todos, viu? Em nome do Senhor Jesus.
0: Muito bom. Givanildo com a gente no programa Cristo é Resposta para você. Gratidão pela audiência. Vamos dar uma checada aqui no Cristo é Resposta para ver se tem alguma participação aqui, Geiel. Pra Maria Gadi? Mensagem de voz, é? Mensagem de voz já foi. Cristo é Resposta do grupo, tem? Vamos dar uma checada no... Hã? Mensagem de texto no grupo Cristo é Resposta para você. Vamos ver quem está com a gente.
3: Nós temos a mensagem de texto do Rubens, colocou: boa tarde, irmão Gilson, na paz do Senhor Jesus. Irmão Gilson Barbosa e Geiel Barbosa, Deus te abençoe. A Luciene de Largado colocou: paz do Senhor Jesus Cristo para todos. Deus abençoe Geiel por trazer sempre a palavra do Senhor explicada para nós entendermos melhor. Glória a Deus pela família Gilson Barbosa e toda a família. Cristo é a resposta para você.
0: Muito bom, maravilha, irmão Rubens. Luciene, na cidade de Largado, em Sergipe. Luciene veio participar no finalzinho do programa, né? Sinto falta da sua participação, irmã. Vigie na terra. Irmã Luciene, ligada conosco na cidade de Largato, em Sergipe. Delmiro Gouveia, são 13 horas mais 1 da tarde e 59 minutos? 1 da tarde e 59 minutinhos. E pelo horário, o programa chega ao final nessa tarde maravilhosa. Obrigado pelo carinho, pelo rádio ligado. Deus continue abençoando. Vou ficar em dívida aqui com os louvores. E amanhã, mais um programa, meio-dia aqui na Rádio Alternativa. Claro, se Deus permitir. E se Jesus não voltar, estaremos juntos em mais um programa, tá bom? Ótima tarde para você. Na sequência vem aí o programa Voz dos Remanescentes com o nosso querido irmão Dilblan Alves. Grande abraço para você. Ótima tarde na paz do Senhor Jesus. Ele disse em João 14, 27: Deixo a minha paz eu dou, e não a dou como o mundo a dá. Não se turbe o vosso coração e nem se atemorize. Até a próxima oportunidade, é claro, se o nosso grande bom Deus nos permitir. Tchau, pessoal.

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Muito bem, hora certa para você. Agora são aqui pela sua rádio Alternativa FM. 14 horas mais 5 minutos. 2:05 no ar, programa A Voz dos Remanescentes. 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

Quero agradecer primeiramente a Deus pela oportunidade de estarmos juntos. Obrigado a você, meus queridos e amados ouvintes. Aqui quem vos fala é o seu irmão em Cristo, presbítero Dilblan Alves. O nosso programa tem um oferecimento especial. Nossos agradecimentos aos nossos colaboradores, irmão Edmar e irmã Cícero, bairro Novo, aqui em Delmiro Gouveia. 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

0: É, JR Serralharia. 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Deus abençoe grandemente aos nossos colaboradores, em especial a você que nos acompanha em nome do Senhor Jesus. E a partir de hoje tem novidade em nosso programa, porque está valendo o sorteio.
1: Irmã Cícera de Brito.
0: A paz do Senhor Jesus, irmã Cícera.
2: Amém, a paz do Senhor Jesus, louvado seja Deus, né? Mais um sábado estamos aqui, glória a Jesus. E a partir de hoje, meus irmãos, estarei pegando o nome dos irmãos que pedisse o louvor, a oração, né, que participarem do programa para o sorteio que será dia 26, né, 26 desse mês, que faz 8 anos de programa, 8 anos da Igreja Pentecostal Assembleia de Deus José Manescentes aqui em Delmiro Gouveia. Então, continue participando, continue pedindo seu louvor, sua oração, que eu irei colocar o nome de vocês aqui, né, no caderninho. Eu já trouxe o caderninho, porque no dia 26 irá ter o sorteio de alguns brindes. Eu não sei dizer qual vai ser os brindes, a gente está correndo atrás, né, mas eu creio que não vai ser coisa ruim não, viu? Vai ser coisa boa, em nome de Jesus.
0: Jamais, jamais pode ser coisa ruim, né? Tem que ser coisa boa. E, inclusive, isso, aí já tem algumas, algumas novidades aí para chegar. Deixa Deus preparar. E lembrando que as pessoas que estão participando, a irmã Cícera vai pegar o nome e colocar aí no caderno. Nós só temos o quê daqui para lá? 4 sábados, não é isso, se não me engano, até o final do mês. Eu não sei se esse mês ele conta com 4 sábados ou é 5, mas eu acredito que é 4.
2: É, hoje é dia 5, né? Ainda,
0: então é 4.
2: É, hoje é dia 5 ainda de novembro, de setembro, né? Vai até o dia 26.
0: Amém. Bem?
2: Vamos participar, pedir seu louvor, pedir sua oração. Já temos muitos participantes aqui no programa, aqui no nosso, no nosso grupo, né, do WhatsApp, do programa. E você faça o seu pedido também, estarei aqui para atender a todos em nome de Jesus.
0: Lembrando que tem irmãos que não estão no grupo, mas tem pessoas que participam no privado, como por exemplo...
2: a irmã Clarice, Elias...
0: Né? Uhum, uma Elias da 369 Casa.
2: Isso.
0: Tem também lá no Peba, né?
2: É, a irmã Maria Gadio, o irmão Raios com a irmã Rita.
0: Uhum.
2: A irmã.
0: Tem muita gente participando.
2: Isso. Tem a irmã Célia. A irmã Rosicleide, a irmã Célia. São muitos irmãos que participam, né, no privado. Então permaneçam pedindo seu louvor, pedindo a sua oração. Quem sabe, né? A sorte não está do lado de cada irmão, em nome de Jesus.
0: Irmã Cícero, já confirmado, nós já entramos em contato, né? Eu acredito que vai ser uma bênção. Nós já enviamos para os irmãos aí o tema da festividade, mandamos aí o banner para que as pessoas entendam como vai ser. E já confirmado, Pastor Dorângelo Rodrigues, pela primeira vez, direto da cidade de Petrolina. Ele é conhecido como raio-x de Deus. Deixa eu explicar melhor. É aquele que Deus tem usado nas divinas revelações do Espírito Santo, explosão de milagres, né? E ele ora por grandes obras de libertações. É a forma como Deus usa ele. É um homem que eu conheci, você que está me ouvindo agora, é um pastor que eu conheci aí na internet, eu conheci ele. Ele era da Igreja Pentecostal Deus é Amor, ele não é mais, mas continua muito usadíssimo por Deus. Ele roda o Brasil inteiro e não é desses homens que cobra para pregar, não, de maneira nenhuma. Eles vamos ter uma despesa apenas de combustível, né, e também de hospedagem, mas que ele está vindo pela primeira vez fazer a obra. Seu intuito é ganhar almas, seu intuito é orar pelos enfermos, pelos doentes, pessoas possessas, pessoas com problemas terríveis. Deus quer fazer um milagre. Olha, gente, para vocês terem uma ideia, o pastor Dorângelo Rodrigues, ele foi a um determinado lugar, em um sítio, né, pregar, e lá 10 crianças, acredito em vocês, 10 crianças que estavam possessas, né, com demônios, espíritos malignos, crianças que são fixadas em jogos diabólicos, em celulares. Todas caíram por terra, mas Deus fez uma libertação total. Os pais ficaram alegres, para o irmão ter uma ideia. E olha aqui, eu vou colocar aqui só um trechinho para os irmãos ouvirem aí em nome do Senhor Jesus.
3: Alguém fez uma obra maligna para destruir a senhora, a sua casa e a sua família. A senhora já percebeu que as coisas na sua casa têm dado tudo errado? Há quanto tempo a senhora percebeu isso? Um ano, dois anos, três anos, quatro anos, quanto tempo? O que, uns dois anos, três anos? Uns três anos.
0: Deus tem mostrado grandemente.
3: O Senhor está me dando uma revelação aqui nessa hora.
0: Preste atenção.
3: E nessa revelação o Senhor me disse que alguém há muito tempo atrás fez uma obra do mal para destruir a tua vida.
0: Olha aí.
3: Acabar a tua vida. Eu vejo uma depressão do mal rodeando a sua vida. Eu vejo uma angústia rodeando a tua vida. Tem dias que dá vontade de sumir, não dá notícia para ninguém. Tem dias que dá vontade de sumir no mapa. Deus me mostra uma tristeza muito grande dentro de você. Deus me mostra uma angústia muito grande dentro de você. Eu vejo o inimigo querendo destruir a tua família. Eu vejo o inimigo querendo destruir a tua vida. Alguém fez uma obra do mal, uma encruzilhada, aproximadamente 7 anos atrás, para destruir a tua vida, para acabar a tua vida. Mas se tu crer, Jesus está te dando vitória hoje. Fecha teus olhos. Presta atenção. O Senhor está me dando uma revelação.
0: Pastor Dorângelo Rodrigues, irmão, Deus tem usado este homem de forma profunda. Pessoas que são vítimas de obras de bruxaria, de macumbaria, de feitiçaria, e Deus mostra o oculto e o escondido. O que eu imagino com isso? Quantas pessoas aqui em nossa cidade, você que me ouve aí de outra cidade, atenção, você que está me ouvindo, quantas pessoas está passando por momentos difíceis, problemas na família, e você nem imagina o que é. Está entendendo? De repente alguém fez uma obra do mal para atingir alguém da tua família, e você nem imagina. E Deus tem usado os seus servos nas divinas revelações para trazer libertação. Libertação. Então eu te convido para dia 26 de setembro estar conosco na festividade de 8 anos, lá na Vila 25. Vai ser bênção. Deus vai usar o seu filho. Ore a Deus. Senhor, use o teu servo para mim me dar a vitória em nome de Jesus. Glória a Deus. Irmã Cícera, quem está ouvindo o programa lá em casa agora, meu cunhado Bernardo, trabalhando, ele também manda louvor para quem aí? Deixa eu colocar aqui, agora sim.
2: Pronto, ele pede o louvor de...
0: Ah.
2: É Ivonaldo, né?
0: Qual o nome do louvor? Qual é o louvor?
2: O Homem das Mãos Furadas.
0: Ah, não, é Daniel e Samuel, se não me engano.
2: Amém.
0: É o Homem das Mãos Furadas.
2: Isso. Oferece para a esposa Andréia, né, lá no Ponto Chique, a filha dele, a Beatriz, a Érica, para os netos, para o genro Bruno, né, para toda a família em nome de Jesus, para todos os amigos e irmãos em Cristo Jesus.
0: Amém. Ah, um louvor, é um louvor bonito, viu? O Homem das Mãos Furadas está passando por aqui, sinta ele aí. Daniel e Samuel, louvor é esse aqui, especialmente para Bernardo, ele oferece para o Bruno, também para a esposa do Bruno, para suas filhas, para sua esposa Andréia no Pontique, ouvindo o nosso programa, a todos no bairro Pontique, bairro Desil, bairro Pedra Velha, sejam bem-vindos, o Homem das Mãos Furadas com Daniel.

0: Aí nós ouvimos o homem das mãos furadas. Aleluia. Eu quero mandar a paz do Senhor para o diácono Gilton Santos e sua esposa Rosa na cidade de Santana do Ipanema. Deus abençoe diácono Gilton e sua esposa Rosa, sua filhinha lá na cidade de Santana do Ipanema. Deus abençoe a vida de vocês em nome de Jesus. Ele é quem gosta desse louvor aqui também, né? O homem das mãos furadas, gente. Que maravilha. Quero agradecer a todos pelo carinho da audiência, a todos que nos acompanham ali na cidade de Santana do Ipanema. Em nome de Jesus. Deus abençoe a vida de cada um de vocês. Agora diminuiu aqui estava bastante aqui o eco, né? Deus abençoe grandemente. Eu quero agradecer pelo carinho da audiência. E quem é que está andando ali, irmã Cícero, para a gente ouvir aqui os contatos, né, das pessoas aqui, as participações.
1: Amém. Aqui no nosso grupo de WhatsApp, nós temos a irmã Dayana, né? Ela manda mensagem de texto e ela diz assim: boa tarde, hoje o meu louvor é além do Rio Azul, para oferecer para meus filhos, irmã Maria Gadi, para a irmã Lidiane, Laurinha e família, a irmã Cícera e família e todos do grupo. Amém, glória a Deus. A irmã Thalita também participa, também manda mensagem de texto, diz assim: boa tarde, a paz do Senhor Jesus, meus queridos irmãos. Hoje eu gostaria que passasse o louvor Gesso Rufino, eu só quero adorar. Ofereço para meu esposo, meus filhos, minha família e todos os irmãos que participam neste programa, neste grupo.
0: Aleluia. Amém.
1: O Gabriel também participa, ele diz: boa tarde, queridos, a paz do Senhor Jesus. Hoje quero pedir o louvor de Shirley Cavalhais, Diálogo com Deus.
0: Olha aí.
1: Para oferecer para todos os ouvintes e participantes deste programa abençoado. Amém, glória a Jesus.
0: Deus abençoe grandemente o Gabriel.
1: É, isso, menino abençoado, né?
0: É, Deus é maravilhoso. É, e o Gil também está na participação?
1: Meu irmão Gil também, ele participou, ele não pediu louvor, mas ele diz: boa tarde, povo de Deus, a paz do Senhor Jesus para todos os ouvintes do programa Voz dos Remanescentes. Que o Senhor Jesus Cristo abençoe sempre todos nós, amém? Amém, glória a Deus. Agora são mensagens de áudios.
0: No trabalho, ouvindo o nosso programa, irmão Gil, eu vou colocar aqui os áudios da irmã Maria Santos, da irmã Deiziane. Deiziane hoje mandou o áudio, rapaz. Olha que maravilha. E tem a Suzane Ora. Maria e a irmã Cícero não vai. Esse aqui está no grupo. Aí você manda já também os outros em particular, né? Irmã Maria São Pedro. Amém. Vamos. É Maria São Pedro. Vamos ouvir. Irmã Maria São Pedro. Fala, minha querida irmã, em nome de Jesus. Glória a Deus. Vamos lá. Ainda não saiu aqui? Deixa eu ver aqui, deixa eu colocar no ponto. Vamos lá, de novo, agora deixa eu soltar, aí sim.
2: Boa tarde, irmã do Branco, irmã Cissa, paz do Senhor Jesus.
0: Paz do Senhor.
2: Irmã, se for possível, passe o louvor com Darlete, sem Deus nada sou. Eu quero oferecer para todos os ouvintes que estão ouvindo esse culto no nosso lar. Glória a Deus, aleluia. Que todos tenham boa tarde.
0: Amém, minha irmã. Fala, irmã Deiziane.
3: A paz do Senhor, meus irmãos.
4: As pessoas que estão participando, a irmã Cícero vai pegar.
3: Hoje o meu logo vai subir. Vanilda Bordieri, é quase meia-noite.
0: Amém. Amém. Irmã Suzana.
5: Do Senhor Jesus para todos os ouvintes do programa A Voz dos Remanescentes. Meus irmãos, se possível, passe o louvor da Aline Barros, Jeová Dire. Ofereço para todos que estão na escuta. Que Deus abençoe.
0: Amém, irmão. Em nome de Jesus, Deus abençoe grandemente, né? Nós ouvimos aí a irmã Maria São Pedro, minha filha Deiziane, a irmã Suzane Ora. E agora tem mais algumas irmãs que vão participar aqui do programa, em nome de Jesus.
6: Boa tarde, presbítero de Ibram, irmã Cícera.
0: Amém, minha irmã.
6: A paz do Senhor Jesus.
0: A paz do Senhor.
6: Irmãos, gostaria de ouvir um louvor com Gesso Rufino, Reconstrução. Ofereço a meus filhos, meus netos, nora e bisneto, ao presbítero de Ibrahima, Cícera e família, e para minha irmã e minha sobrinha Sinimbu, para todos os ouvintes deste programa maravilhoso. E peço oração, e presbítero de Ibrahima. Peço oração para mim, para meus filhos e meus netos, para minhas noras, bisnetos, em nome de Jesus.
0: Amém, minha irmã. Deus abençoe, né? De antemão já fica aqui o convite para a senhora estar conosco dia 26, né? É, creio que Deus há de fazer uma grande obra também na sua vida. Deus abençoe os irmãos que assim tiver essa possibilidade de estar conosco. Agora vamos ouvir a irmã Maria Gadi. Fala, irmã Maria Gadi.
7: Pai do Senhor Jesus, irmã Cícero, irmã do Ban, a paz para todos os irmãos ligados na programação. Um cheiro para André, né, que eu sei que está ligadinho lá no Ponto Chique, junto com todo o rebanhozinho dela lá, que Deus abençoe. E todos os irmãos que estão ligados na programação, né, que Deus abençoe. Eu gostaria de ouvir um louvor com Fernandinho, né, fica a dispensação dos irmãos. Que Deus abençoe a todos, em nome do Senhor Jesus.
0: Amém, minha irmã. Deus abençoe a senhora também, em nome de Jesus. Né? Quero agradecer ao pessoal que nos ouve nos bairros Caraibeirinhas. Né? Deus abençoe a irmã Raimunda. Não esqueça da senhora, não. Irmã Raimunda, nas Caraibeirinhas. É, agradecer aos irmãos ali na Área Verde, 369 casas, loteamento Juliana, bairros Bom Sossego 1, 2 e 3, bairro Eldorado. Deus abençoe os irmãos do Eldorado, Campo Grande, bairro Novo Horizonte. Deus abençoe os irmãos em nome de Jesus, que o Espírito de Deus possa visitar nesta tarde a você aí no Rosa de Saron, a você que nos ouve na Coab Nova, Coab Velha, Chácara São Vicente, bairro Palmeirão, Vila 25, Vila Vitória, Brisa do Vale, são muitos bairros aí que está chegando na cidade, né? Deus abençoe os irmãos nos bairros Desvio, Pedra Velha, Ponto Chique. Que bênção a você que nos ouve aí no Salgado, Rabeca, Lagoinha, Lameirão, Povoado Cruz, Monte Escuro, Peba. Todos os irmãos que nos ouvem em Pariconha, Alga Branca, Olho d'Água do Casado, Maceió, Atalaia, Paulo Afonso. Aos irmãos que nos ouvem pelas rádios net em todo o Brasil, muita gente que ouve a gente também aí. Em outros estados do Brasil, São Paulo a gente tem ouvinte em Recife, tem ouvinte em Maceió, tem ouvinte em Salvador, em Belo Horizonte, tem muita gente que acompanha o nosso programa. Entendemos que tem muitos que não ouvem o programa, não participam aqui, aliás, mas ouvem o programa. Eles escutam, mas não participam, mas estão na sintonia. O programa Voz dos Remanescentes está comemorando seus 8 anos de existência. E no sábado, dia 26, nós estaremos aqui em nome de Jesus numa grande festa juntamente com os irmãos. Nós vamos neste momento ouvir alguns louvores. A você que nos acompanha, sejam bem-vindos em nome do Senhor Jesus.
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0: Você ouve a voz dos remanescentes. Vanilda Bordieri. Muito bem. Deus é maravilhoso. Esse é o tema da festividade, dia 26 de setembro. Eu quero agradecer aos nossos queridos ouvintes. Daqui a pouquinho teremos a palavra de Deus. Nós vamos continuar colocando os demais louvores, atendendo a pedidos, né? São muitos irmãos que têm aí pedido seus louvores, né? E a partir de agora você pode pedir suas orações. Não dá mais tempo, né, a gente atender os pedidos de louvores devido ao tempo que ainda tem a mensagem da palavra de Deus, mas você pode pedir sua oração pelo nosso WhatsApp. Né, o nosso WhatsApp é o nosso telefone para você participar conosco, é esse aqui.
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0: 98868-1714, tá certo? E eu quero agradecer a todos que estão participando. Vamos de mais louvores aqui no programa Voz dos Remanescentes, em nome de Jesus.
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Olá, meus amados e queridos ouvintes do programa Voz dos Remanescentes. No programa de hoje, nós vamos recorrer ao texto do profeta Jeremias. No programa de hoje, nós iremos ler profeta Jeremias no seu capítulo 31. E o versículo 16 e 17 tem algo interessante aqui da parte de Deus, porque obviamente vai falar da restauração de algo novo que Deus tem a fazer com o seu povo. Jeremias capítulo 31, versos 16 e 17, diz assim a palavra de Deus: Assim diz o Senhor, reprime a voz de choro e as lágrimas de teus olhos, porque há galardão para o teu trabalho, diz o Senhor, pois eles voltarão da terra do inimigo. E há esperanças no derradeiro fim para os teus descendentes, diz o Senhor, porque teus filhos voltarão para seus pais. Louvado e exaltado seja o nome do Deus Todo-Poderoso. Meus amados e queridos ouvintes, o que significa reprimir? O que significa esta palavra no livro do profeta Jeremias, que diz: assim diz o Senhor, reprima o seu choro? A palavra reprimir tem as Bíblias atualizadas, a nova versão atualizada, Almeida corrigida, além de outras versões. Essa aqui diz: contenha o seu choro e as suas lágrimas, pois o seu sofrimento será recompensado, declara o Senhor. Eles voltarão da terra do inimigo. A palavra reprimir vem de controlar, conter ou suster, permanecer escondido, não demonstrar, guardar. Guarda o teu choro. Nós estamos vivendo tempos difíceis, tempos angustiantes, tempos de grandes lutas. E assim como estamos vivendo nesses tempos, não foi diferente nos tempos passados. Aleluia! Nós estamos diante de uma situação onde o povo de Deus havia sido também levado cativo. Se nós formos analisar todo o texto, o versículo 15 fala do caráter religioso e da restauração das 10 tribos. O castigo trouxe arrependimento e com ele perdão, portanto Deus decreta a sua restauração. Ou seja, o mesmo Deus que permite o castigo, o mesmo Deus que permite que algumas coisas aconteçam devido ao abandono da fé, devido à saída da presença de Deus, as pessoas geralmente ficam cativas. Quem se afasta da presença de Deus fica presa, não é mais a mesma. Israel passou por isso. Pessoas que pecaram contra Deus, que desobedeceram a Deus e que foram levados ao cativeiro. Mas essas mesmas pessoas que passaram por isto, sofreram, buscaram, se arrependeram, aí o próprio Deus, ele vai dizer: contenha o seu choro e as suas lágrimas, pois o seu sofrimento será recompensado. Aleluia! O seu sofrimento será recompensado. Quantos estão sofrendo, quantos estão vivendo momentos difíceis, mas Deus está dizendo: o teu sofrimento está chegando ao fim. Reprime a voz do teu choro. Jeremias 31, 16, 17. Aleluia. O capítulo 31 do livro do profeta Jeremias fala da restauração de Israel e especificamente de Judá, o reino do sul. Nos versículos 3 e 4 diz que: há muito que o Senhor me apareceu dizendo,
com amor eterno te amei, também com amável benignidade te atraí. O versículo 4 diz: ainda te edificarei e serás edificada, ó Virgem de Israel. Ainda serás adornada com os teus adufes. O que isso significa, adornada como adufes? Adufes é uma espécie de tambor pequeno usado para marcar o compasso das danças nas festas familiares e na recepção a tropas vitoriosas. E diz assim: e sairás com o coro dos que dançam. Aleluia! É importante lembrar que quando o povo de Deus se alegrava na antiguidade, o povo de Deus, eles comemoravam, principalmente quando as tropas de Israel saíam às batalhas, às guerras, às pelejas, e eles chegavam vitoriosos, os tambores eram tocados e haviam cânticos de louvores e agradecimentos a Deus. Através do profeta Jeremias, Deus está dizendo que o seu povo, a nação santa, voltará a viver em união sob a sua bênção. O profeta Jeremias revela que Deus, ele fará um concerto novo e melhor com o seu povo. Concerto esse que incluiria poder espiritual para o povo obedecer ao Senhor. Este povo, a qual o profeta está transmitindo esta mensagem, é o povo remanescente de todas as famílias de Israel que voltariam do cativeiro. E muitos foram transmitidos ou transportados, aliás, pelos assírios em 722 a.C. Outros pelos babilônios em 605 e 597 e também 586 a.C. Deus está usando o profeta para dizer que ele traria de volta, por seu amor eterno para com o seu povo e por sua fidelidade ao concerto que ele fez com Abraão. Aleluia! Este concerto foi feito com Abraão. Em Gênesis 15, capítulo 15, versos 18, diz que naquele mesmo dia fez o Senhor um concerto com Abraão, dizendo: a tua semente tenho dado esta terra, desde o rio do Egito até ao grande rio Eufrates. Este concerto, ele continua no livro de Êxodo, no capítulo 19, versos 3 até o 6, vai dizer: e subiu Moisés a Deus, e o Senhor o chamou no monte, dizendo: assim falarás à casa de Jacó, e anunciarás aos filhos de Israel: vós tendo visto os que fiz aos egípcios, como vos levei sobre asas de águias e vos trouxe a mim? Agora, pois, se diligentemente ouvides a minha voz e guardardes o meu concerto, então sereis a minha propriedade peculiar dentre todos os povos, porque toda a terra é minha, e vós me sereis reino sacerdotal e povo santo. Estas são as palavras que falarás aos filhos de Israel. Deus está dizendo a Moisés: fala aos filhos de Israel que eles são minha propriedade, particularmente são meus, esta terra é minha. Deus está falando do seu poder que está acima de tudo e de todas as coisas, mas ele deixa bem claro, dizendo que se diligentemente ouvirdes a minha voz e guardardes o meu concerto. É aqui onde está o problema de muitos, que ouvem a palavra, mas não guardam ela. E até hoje isso continua acontecendo. As pessoas ouvem a palavra, mas não conseguem guardar a palavra. Guardar a palavra em seu coração, aleluia, significa algo muito importante. Quando se guarda a palavra, logicamente se tem um grande cuidado para não pecar contra Deus. E há muitos que têm pecado porque não guarda a palavra. Sabe da verdade, sabe que não pode, mas faz o que não pode, sabendo que não pode fazer.
Ou seja, tem conhecimento da palavra, estuda a palavra. Isso não tem significado nenhum senão guardar a palavra. Certa feita disse o salmista: guardei a tua palavra no meu coração para não pecar contra ti. A única maneira de não pecar contra Deus é guardar ela no coração. Aleluia. E Deus agora usa Moisés para dizer: fala a este povo que eles são propriedade minha. Eu amo este povo. É uma propriedade particular, essa terra é minha. Diz a eles que se eles diligentemente ouvirem a minha voz e guardar o meu conserto, então sereis a minha propriedade peculiar dentre todos os povos. Ou seja, diante de toda a terra, há um povo específico amado de Deus. Nós estamos falando, meus amados irmãos, da nação santa de Israel. Aleluia! Eu e você também somos amados de Deus, por meio de Jesus Cristo, seu Filho, uma nova aliança. Nós o aceitamos para viver uma vida em santidade, andar com Cristo, procurar tomar cuidado, pois vivemos os últimos dias na terra. E nesses últimos dias a apostasia, o esfriamento, muitos têm abandonado a fé, muitos têm rejeitado a palavra de Deus. Muitos não dão mais ouvido à santa palavra de Deus, à sã doutrina. Não guardam a palavra, até escutam, vão à igreja, sentam na igreja, vão aos cultos, estão no cultos, nos cultos, ouvem a palavra, mas ela entra no ouvido e sai no outro. E quando sai da igreja, a sua rotina é a mesma, a sua vida é a mesma. Não ora, não jejua, não busca, não consagra. Também não sente a presença. E a única maneira de permanecer com este conserto, aleluia, é guardar a palavra. Em Deuteronômio 28, versos 1 e 2, Israel teria renovada alegria, paz e prosperidade. Diz assim a palavra: e será que se ouvires a voz do Senhor teu Deus, tendo cuidado de guardar todos os seus mandamentos que eu te ordeno hoje, o Senhor teu Deus te exaltará sobre todas as nações da terra, e todas estas bênçãos virão sobre ti e te alcançarão quando ouvirdes a voz do Senhor teu Deus. E está aí o grande segredo, porque muita gente não é abençoada, porque muita gente não alcança as misericórdias, porque muita gente não é curada, porque muita gente não é liberta, porque muita gente não consegue os seus objetivos, simplesmente porque ouve a palavra, mas não guarda a palavra, porque ouve a palavra, mas não vive a palavra. Ou seja, o mesmo Deus que no passado usou o profeta Jeremias para consolar o seu povo, enviando uma mensagem de esperança, uma mensagem de amor, uma mensagem de fé, tem nos usado como instrumento de poder, como canal de bênção. Abra o seu coração e deixa Deus trabalhar no profundo da sua alma. Ouça o que Ele tem para te dizer. Oséias capítulo 11, verso 4 diz: atraí-os com cordas humanas, com cordas de amor. Deus nos ama como amor puro, sincero e sem interesse, meus irmãos. Jeremias 31, versículo 3: há muito que o Senhor me apareceu, dizendo: com amor eterno te amei, também com amável benignidade te atraí. Nós estamos falando do amor imensurável, do amor de Deus para com a humanidade. Aleluia. Provérbios 23:18: porque deveras há um fim bom, não será malogrado. Ou seja, não será, a palavra malograda, não será frustrada, perdida, esperdiçada a tua esperança. Isso está em Provérbios 23:18: porque deveras
a um fim bom, não será malograda, ou seja, não será frustrada, não será perdida, não será desperdiçada a tua esperança. Você que tem depositado a sua esperança em Cristo, você que tem depositado a sua esperança em Cristo Jesus, você que tem confiado em Deus e acha que está demorando, aleluia, continue com sua fé viva em Cristo Jesus. Não perca a esperança de que o amanhã será melhor do que hoje. O salmista, no Salmo 119 e no verso 116, ele diz: sustenta-me conforme a tua palavra, para que viva e não me deixes envergonhada da minha esperança. Lamentações, capítulo 3, versículo 26, diz: bom é ter esperança e guardar em silêncio a salvação do Senhor. Glória a Deus. Você que me ouve nesta tarde, o Senhor está te chamando. Aleluia. Ele está te dizendo, como usou o profeta Jeremias para a nação de Israel: o tempo de sofrimento está acabando. Reprime. Reprime. Guarda o teu choro. Aleluia. O Senhor tem visto as tuas lágrimas. O Senhor tem ouvido as tuas orações. Aleluia. O Senhor está dizendo que é aquele que enxuga todas as lágrimas. Apocalipse 21:4, Deus limpará dos seus olhos toda a lágrima. E não haverá mais morte, nem pranto, nem clamor, nem dor, porque já as primeiras coisas são passadas. Aleluia, louvado seja Deus. Essa é uma palavra digna de toda honra e de toda glória. O Senhor Jesus Cristo enxugou as lágrimas da mulher pecadora. Você lembra? Lá em Lucas, capítulo 7, 36 a 48, disse a ela: os teus pecados te são perdoados. Muitas vezes ficamos tristes porque erramos. É interessante dizer que tem pessoas que estão se condenando, achando que não tem mais jeito. Estava na igreja, se afastou da presença e acha que não tem mais cura. Não faça isso. Isso é que o inimigo coloca na sua mente para que você não retorne. Você que se sente escravizado, Israel estava distante. Israel foi levado cativo, mas Israel chorou. Israel se arrependeu. As nações de Israel que foi levado a cativeiro clamaram a Deus com todo o seu coração. Meu irmão, a única coisa que Deus quer que você faça é que você se arrependa. É que você se arrependa de todo o seu coração e diga: Deus, eu não quero mais viver esta vida mundana. Eu não quero mais viver esta vida de drogas. Eu não quero mais viver esta vida de bebedeira. Eu não quero mais viver esta vida que não me traz alegria. É tudo isso que Deus quer ouvir da sua boca. E o Senhor está prometendo enxugar as tuas lágrimas, te trazer dias melhores. Aleluia. A palavra que tenho para você é: não pare, não desista. Está escrito no livro do profeta Isaías 59:1: eis que a mão do Senhor não está encolhida para que não possa salvar, nem o seu ouvido agravado para não poder ouvir. Deus falou pelo profeta Isaías. As mãos de Deus estão sempre estendidas. O problema é que as pessoas não têm se voltado para Ele. O problema é que as pessoas não querem ser acolhidas por Ele. Isaías 41, versos 9 e 10, ainda diz: tu, a quem tomei desde os confins da terra e te chamei dentre os seus mais excelentes e te disse: tu és meu servo, a ti te escolhi e não te rejeitarei. O versículo 10 diz: não temas, porque eu sou contigo. Não te assombres, porque eu sou o teu Deus. Eu te esforço e te ajudo e te sustento com a destra da minha justiça. Meus amados, Deus enxugou o pranto de Israel
que estava no cativeiro em Babilônia e chorava às margens do rio. Aleluia! O Salmos, interessante aqui, o Salmo 137, verso 1, diz que junto aos rios da Babilônia, glória a Deus, nós assentamos e choramos, lembrando-nos de Sião. Glória a Deus. Junto aos rios da Babilônia, isso está escrito lá em Salmos 137, primeiro, nos assentamos e choramos, lembrando-nos de Sião. Quantas pessoas, como o filho pródigo, saiu da casa do pai e agora chora. Eu sei que você não tem força para voltar, mas se esforce, porque o mesmo Deus está te chamando de volta. Jó 34, verso 21. Porque os olhos de Deus estão sobre os caminhos de cada um, e Ele vê todos os seus passos. Eita, glória a Deus. Vou repetir. Porque os olhos de Deus estão sobre os seus caminhos, sobre os caminhos de cada um, e Ele vê todos os seus passos. Onde você anda, onde você tem andado, onde você vai, os olhos de Deus estão sobre a sua vida. Provérbios 15, versículo 3. Os olhos do Senhor estão em todo lugar, contemplando os maus e os bons. Aleluia. Deus onisciente, Deus onipotente, Deus onipresente está em todo lugar. Em todo lugar. Os olhos do Senhor estão te vendo agora. Jeremias 31, 9. Virão com choro e com súplicas, os levarei, guiá-los-ei aos ribeiros de águas, por caminho direito, em que não tropeçarão, porque sou um pai para Israel, e Efraim é o meu primogênito. Bendito seja o Deus Todo-Poderoso. Deus te chama nesta tarde para o encontro com Ele. Glória a Jesus. Louvado seja o Deus Todo-Poderoso. Louvado seja o Deus Todo-Poderoso. Assim diz o Senhor: contenha o seu choro, as suas lágrimas, pois o seu sofrimento será recompensado, declara o Senhor.

0: pela sua família, a você que tem chorado com este problema que tanto te assola, Deus está dizendo: controla, sustenha, aleluia, porque o tempo da vitória é o tempo que está chegando, é o Deus de Israel que está te dando. Bendito seja o Deus Todo-Poderoso. Deus abençoe a cada um. Fique com esta palavra. Aqui no quadro Perguntas e Respostas, a pergunta é: o que significa reprimir? E eu já falei aqui, é conter, guardar. Segure este teu choro. Você que tem chorado, porque Deus está entrando com providências, eu quero te convidar neste momento para que possamos orar ao Deus Todo-Poderoso. Você que me ouve nesta tarde, está em casa agora, eu não sei o tamanho do teu sofrimento, pelo que você tem passado, problemas que sempre te assolam, mas o Senhor tem uma palavra para você. Se você crê, por meio desta oração que iremos fazer agora, o nosso Deus há de operar milagres em sua vida. Aonde você estiver neste momento, em sua casa, em seu automóvel, em seu trabalho, onde você estiver, se você puder estar de joelhos, amém, vamos orar ao Senhor. Se você não puder estar de joelhos, ore comigo em pensamento, ore da forma que você puder. Mas uma coisa eu quero te pedir agora: se desligue da terra, se desligue de tudo e ligue os seus pensamentos nos céus. Liga os teus pensamentos nos céus. Nosso Deus tem algo extraordinário para a sua vida, em nome de Jesus.
1: Oremos agora com um homem.

Deus, bendito, maravilhoso e eterno Pai, ó Deus, Criador dos céus e da terra, neste momento, Senhor da glória, eu te apresento esta pessoa que tem chorado, esta pessoa que não tem força, Senhor da glória, eu te apresento esta pessoa, meu Deus, que anda triste, que precisa do consolo do Espírito Santo, que precisa do consolo do Espírito Santo, Espírito de Deus, Espírito de Deus, visite agora esta pessoa que está com o coração amargurado, visite agora esta mulher, este homem, que está com o coração, Senhor, às dores, aos prantos, visita, Senhor da glória, este homem e esta mulher com coração amargurado. Visite agora esta mulher, este homem que está com o coração, Senhor, às dores,

Nós te pedimos em nome de Jesus. Em nome de Jesus, visita este coração ferido, este coração magoado, este coração angustiado, esta pessoa que sofreu ataques, esta pessoa, meu Deus, que foi humilhada, esta pessoa que me ouve agora, meu Deus. Ah, Espírito Santo, sou o Senhor, consola esta pessoa que sofreu a dor da perca. Santo, santo, santo é o Deus Todo-Poderoso, Jeová Jiré, grande Deus Todo-Poderoso. Em nome de Jesus Cristo, teu Filho, eu te peço, ó Deus, estende as tuas mãos agora, que esta mensagem tenha adentrado no coração desta pessoa, esta pessoa que tem chorado à noite, esta pessoa que tem chorado às madrugadas, esta pessoa que tem buscado uma resposta dos céus e até agora não encontrou a resposta, esta pessoa que está com problemas na justiça, esta pessoa que crer no milagre, que crer no nome que está acima de todos os nomes. Ah, Pai Santo, Pai querido, visite agora, em nome de Jesus, em nome de Jesus, nós te pedimos. Nós não merecemos, ó Deus, somos falhos, somos seres humanos, carne, pecadores, como folhas jogadas ao vento. Ó Senhor Deus, não olhe para os nossos pecados, não olhe, Senhor. Antes olhai para as nossas petições e necessidades, necessidade na alma, necessidade no espírito, necessidade financeira, necessidade de cura, Senhor. Tu és um Deus que opera maravilhas e que opera em todas as áreas. Esta pessoa que o casamento não vai bem, esta pessoa que o inimigo tem trabalhado para destruir a família, meu Deus, joga por terra agora todo o mal. Senhor Espírito Santo, esta mãe que tem chorado pelos seus filhos, esta mãe que tem pedido pelos seus filhos, esta mãe que tem clamado por socorro, ah, Pai Santo, Tu és o socorro na hora da angústia. Senhor dos céus e da terra, em nome de Jesus Cristo, eu oro a Ti neste momento e Te apresento esta pessoa. Vai trabalhando, ó Deus, no oculto e no escondido. Tu és o Deus de longe, o Deus de perto. Esta pessoa que me ouve, ó Deus, neste momento aqui em Delmiro Gouveia, esta pessoa que me ouve nos bairros da cidade, ó Senhor Espírito Santo, usa de benevolência, usa de misericórdia, Senhor. Deus de Israel, Deus eterno, Deus supremo, eu te apresento esta pessoa que não aguenta mais de tanto sofrimento. Neste momento eu te apresento, ó Deus, eu oro pelos doentes, pelos enfermos, pelos que estão possessos. Eu te apresento esta pessoa que foi vítima de obra do mal. Santo Deus e Pai, em nome de Jesus, Senhor, esta pessoa que foi afetada por setas malignas e nem ela mesma sabe, esta pessoa que teve o seu nome e foi levado, ó Deus, para obras malignas, manda o teu anjo, Senhor, e desfaz agora esta obra do mal, liberta esta pessoa. Esta pessoa que não consegue largar o vício, ela até tem vontade, tem te pedido ajuda, Senhor. Só o Senhor pode colocar no coração dela o desejo de não querer mais, de não suportar mais o vício da embriaguez, todos os vícios que prejudiquem esta alma, caia por terra agora. Em nome de Jesus Cristo, eu te apresento os que estão doentes. Eu te apresento, em nome de Jesus Cristo, os que estão nos hospitais. Eu te

apresento em nome de Jesus Cristo os que estão enfermos, ó Deus, os que estão nos centros cirúrgicos. Eu te apresento neste momento, meu Deus e meu Pai, aqueles que estão passando por cirurgias agora, não somente aqui em nossa região,

toma a frente, Senhor da glória, opera maravilhas. Esta pessoa cancerosa, esta pessoa diabética, esta pessoa que sofre com qualquer outro tipo de enfermidade, visita o coração, visita a coluna, visita esta pessoa que sofre com dores intensas de cabeça, visita esta pessoa, meu Deus, que não consegue, ó Pai, dormir, pois as dores têm o afetado. Visita, meu Deus, o corpo, visita a carne, faz uma obra neste momento, Pai Santo, Pai querido. Meu Deus, eu te apresento todos aqueles que nos pediram orações nesta tarde. Vai visitando, Senhor da glória, este homem, esta mulher que está enferma, esta pessoa que pediu oração pela sua família. Ó Deus de Israel, Deus eterno e soberano, Deus todo-poderoso, faz a obra, Jesus. Faz a obra, Jesus, neste momento. Vai saindo agora, Espírito.

poder alcance esta pessoa agora. Querido Jesus amado, esta pessoa que está abrindo agora o coração, esta pessoa que está abrindo agora a sua alma, dizendo: entra Jesus em minha vida, entra Jesus em minha casa, faz morada, opera este milagre, Jesus, tira este mal agora da vida desta pessoa, que por meio desta oração ela seja curada, ela seja liberta, ela seja transformada. Toda tristeza, todo mal vai embora, vai saindo, em nome de Jesus Cristo, para a honra e a glória do Deus vivo, vai saindo agora todo mal. Exatamente, em nome do Pai, do Filho e do Espírito Santo de Deus, receba o seu milagre, em nome de Jesus Cristo, nosso amado e eterno Salvador. Receba a sua vitória, irmã Célia. Vai passar, em nome de Jesus.

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1: Eu fico o tempo todo pensando no céu. Como será esse lugar divino? E a face do Senhor? Como será? Deve ser muito lindo.

0: Muito bem, hora certa, agora são precisamente 15 horas 57 minutos. Quero agradecer a todos que acompanharam o nosso programa, o programa Voz dos Remanescentes, lembrando que a partir de hoje, sábado, os irmãos, os ouvintes, né, seja evangélicos ou não, os que estão participando sempre, concorrem a brindes aqui no nosso programa. Próximo dia 26 estaremos comemorando os nossos 8 anos de existência em Delmiro Gouveia, aniversário não somente do Ministério, como também do programa A Voz dos Remanescentes. E aqueles que estão participando, seja no grupo ou no privado, nossa irmã Cícero está anotando o nome de cada um, né? São 4 sábados, próximo sábado estaremos aqui de volta, se assim o nosso bom Deus nos permitir. Atenção, Atalaia, amanhã estarei na cidade de Atalaia, amanhã à noite, levando uma palavra ali na sede estadual, bem próximo a Maceió, né? Atalaia, Alagoas, em nome de Jesus. Estarei por ali levando uma palavra, a ministração da palavra de Deus, amanhã à noite. E aqui em Delmiro Gouveia, também teremos uma serva de Deus ministrando a palavra do Senhor. Não perca, Igreja Pentecostal Assembleia de Deus dos Remanescentes, Delmiro Gouveia, ali na rua Deputado José Bandeira de Medeiros, 1025, ao lado do Casca. Culto às 19 horas. Fiquem todos na santa e na gloriosa paz do Senhor Jesus. Vou deixar vocês com uma programação maravilhosa aí de louvores em nome de Jesus. Até o próximo sábado.
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sabia disso o quê, senhor? Que ir para o campo missionário sem unção é como ir pescar sem anzol. É como ir pescar sem anzol, não vai trazer um. É como ir pescar com a rede furada, não traz nem lata velha. Agora na unção, ele sai andando e chorando enquanto semeia, mas volta consigo, trazendo seus molhos com alegria. Na igreja de Jesus Cristo não tem papa, a igreja de Jesus tem um Senhor que é

pai está vivo e o menino cresceu. Está pregado nos 25 anos das ideais, por isso ele

0: Senhor Jesus conta com o Brasil para ser o maior celeiro de missionário do mundo. Deus está perguntando a você agora, filho do homem, poderão viver esses ossos?
1: Você não vai profetizar onde você quer profetizar. Você não vai pregar onde você quer pregar. A tua agenda sou eu que vou fazer. Obrigado,
0: pastor. Quem tem revelação de Deus não é manipulado por homens ou instituições religiosas.
1: Nós vamos parar de trocar a igreja pequena por grandes eventos.
2: Mas por favor, não vá embora da minha casa. Quem visita a tua família? A tua família não pode vir te resgatar, né? Escolha um carro na garagem. Vai lá visitar eles. Escolha o lugar na mesa que você quiser sentar. Escolha a cama que você quer deitar. Mas pelo amor ao Deus de Israel, não vá embora da minha casa. Porque você é uma joia preciosa. Você é uma joia preciosa. Você é uma joia preciosa. Ei, rabisco de terra! Pode ter te humilhado. Pode ter pisado em você. Vai chegar uma hora. O Chico de Deus esteja nele. A presença de Deus esteja nele. Vai valer bastante. Vai valer muita coisa. Olhe para quem está ao teu lado e diga assim: se você é um saquinho de terra, hoje você é um rabisco.

aqui de terra. Eu quero chamá-lo Mefibosete, mas eu quero chamar carinhosamente de Rabisco. Segundo saquinho de terra, chama-se Ruth. Eu quero

Rabacandarai. Você que não está conseguindo chegar até a bênção, o dono da bênção vai chegar até a tua vida hoje. Mas tu vai ser abençoado. Só os que crê da glória a Deus. Quantos já beberam desta água aqui? Levante a mão e dê glória a Deus.

comprasse aí, quantos comprasse aí, comprado pelo sangue. 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Mas como Jesus disse na cruz, está consumado.

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1: Tem é crente aqui que vai sair daqui tão cheio de fé, que vai sair emprestando fé, apontando fé, transportando fé, distribuindo fé, espalhando fé, emprestando fé, de tão cheio de fé que vai sair daqui essa noite. Sabe por que você vai sair daqui cheio?

0: assegurada. A fé vem pelo ouvir, ouvir o que é pastor. Ouvir a palavra de Deus. É isso que vocês estão ouvindo aqui nesta madrugada.
1: Na primeira vinda, ele veio como o cordeiro mudo, mas na segunda vinda, ele virá como o leão da tribo de Judá. Na primeira vinda, ele foi furado com uma lança pelo soldado romano aqui do lado, mas na segunda vinda, ele vai reger as nações com vara de ferro.

pecado e veio como o cordeiro que atira o pecado do mundo. Mas na segunda ele virá como o leão da tribo de Judá. Aleluia, levante a sua mão e adore ele por um minuto. Glorifique ele por um minuto.

saírem desse coma, desse sono espiritual. Não é hora de se calar, é hora de alertarmos a todos que Jesus está voltando. Falta pouco, o tempo é pouco, muito pouco. Preguem mesmo, cantem mesmo, espalhem para todo mundo que Jesus vem aí. É hora de levantarmos a bandeira do Evangelho de Cristo.

O que me faz entender que às vezes dentro dos problemas estão as promessas. Dentro das adversidades estão os propósitos. Dentro das dificuldades estão as promessas. Eu não consigo enxergar porque os meus olhos estão focados no momento. E o momento é de dificuldade. O momento é de luta. E quando eu olho para aquilo que eu vivo, eu não creio naquilo que Deus prometeu. Só que na verdade o momento que eu estou vivendo, Ele está preparando a promessa se cumprir sobre a minha vida. Eu estou dizendo que dentro dos problemas estão os propósitos. Deus permite as dificuldades para que as promessas dEle se cumpram sobre a nossa casa. Para que o processo, a promessa, aquilo que Deus prometeu se materialize, é necessária a dificuldade. Como é que eu vou conhecer o Deus que me exalta se eu não for humilhado? Como é que eu vou conhecer o Deus que abre a porta se não tiver porta fechada? Como é que eu vou conhecer o Deus que cura se eu não ficar doente? Como é que eu vou conhecer o Deus que levanta se eu não cair no chão? Como é que eu vou precisar de um milagre se não tiver algo impossível? Eu estou dizendo que esse problema faz parte do processo para que aquilo que Ele prometeu se cumpra sobre a tua casa. Só que você precisa mudar a ótica de como você enxerga as coisas. Deus não permite um problema porque Ele quer o teu mal. Deus não permite um sofrimento porque Ele quer o teu mal. Na verdade, Deus permite um problema para que você cresça. Até porque ninguém amadurece sorrindo. Não. Eu disse que ninguém amadurece sorrindo. Os problemas geram maturidade espiritual para você. Você não cresce em dias de festa. São as adversidades que te ensinam, que te projetam, que geram crescimento para a tua vida espiritual. Toda vez que Deus fala que Ele vai te exaltar, você vai ser humilhado. Toda vez que Ele fala que a porta vai se abrir, se prepare porque portas vão fechar. Toda vez que Deus fala para você que você vai crescer, se prepare para ficar pequenininho. Se Deus disse para você que você vai ter um grande ministério, que você vai viajar muito, que você vai ter muito dinheiro, que você vai ter um grande casamento, que você vai ser muito feliz, se prepare para passar no deserto, se prepare para passar no vale, se prepare para passar numa crise que você nunca viveu. Não. Deus não permite o problema porque Ele quer o teu mal. Deus permite o problema porque Ele sabe que a única maneira de você crescer é com deserto. Guarda essa frase. Toda vez que Deus quiser te exaltar, Ele te humilha. E Ele não te humilha para que você se sinta mal. Na verdade, Ele permite o mal para te fazer bem. Dá para entender um pouco a cabeça de Deus? Por isso que a matemática de Deus é diferente da matemática do homem. Quer ver uma coisa? Maior para Deus não é quem cresce, é quem desce. Feliz para Deus não é quem está sorrindo, é quem está chorando. Grande para Deus não é quem se exalta, é quem se humilha. A percepção de Deus é diferente da percepção do homem. Então Deus está permitindo a dificuldade para que a promessa dEle se cumpra sobre a minha casa. E vou dizer mais: você deve estar mais preocupado com as vitórias do que com os problemas. Por quê? Porque as vitórias nos colocam em uma zona de conforto, aonde parece que eu não preciso de Deus, aonde parece que está tudo muito bom, a saúde está legal, os filhos estão bem, então eu não preciso procurar Deus. Já as derrotas, elas nos impulsionam para perto de Deus. A porta fechada, a enfermidade, a crise, ela me leva para dentro do propósito. Por isso, na verdade, Deus está preparando o teu coração para receber as vitórias. Que é isso, pastor? Como pode isso? Por quê? Porque bênção fora do tempo não é bênção, é maldição. Então Deus está preparando o terreno para você receber a bênção.
E guarda essa frase. Toda vez que o diabo não te derruba com críticas, ele te derruba com elogios. Ele vai massageando o teu ego, vai te enchendo de honras, achando que você pode criar no teu coração uma soberba, um egoísmo, acreditando que você realmente pode alguma coisa, que você tem o poder para te levar à queda e à destruição. Por isso, os problemas estão gerando raízes em você. Deus está te amadurecendo, está te colocando raiz. Por quê? Porque árvore sem raiz não suporta vento. Não, você perdeu essa frase, vou repetir ela. Eu disse que árvore sem raiz não suporta vento. Por isso que tem árvores que pregam, árvores que cantam, árvores que estão por aí rodando nas igrejas, mas no primeiro vento quebra, desfaz, termina. Por quê? Porque não tem raiz. São as dificuldades que estão gerando raízes em você, te amadurecendo, te ensinando. Deus está amadurecendo você para as bênçãos que estão para chegar. Na verdade, irmão, Deus não está preparando vitória para você. Que é isso, pregador? Mas eu vim hoje no culto da vitória. Eu acredito que Deus tem uma grande vitória para mim, homem. Você precisa entender que tudo que Deus tem para você já está preparado, já está pronto. Você acha que Deus demoraria tanto tempo assim para preparar a tua bênção? Você lembra de Gênesis? Em 6 dias, Deus criou a terra e tudo que existe nela. Você acha que Deus demoraria tanto tempo assim para te entregar a tua vitória? Claro que não. Tudo que Deus tem para você já está preparado. Ué, pastor, então se já está preparado, por que eu não recebo a minha vitória agora? Aí que está. Deus não está preparando uma bênção para você. Deus está preparando você para receber a bênção. Não. Não é a vitória que Deus prepara. Deus prepara isso aqui, o coração, para receber a bênção. Deus está preparando você para receber a bênção. Te ensinando, te amadurecendo, para que você entenda que Deus tem um propósito sobre todas as coisas. Quer ver uma coisa? 1 Samuel capítulo 16. Não, Deus é doido. As promessas que Deus faz são absurdas. E eu acho lindo isso em Deus. Por quê? Porque Deus, quando me chama, Ele não me chama mediante aquilo que eu sou hoje, mas mediante aquilo que eu posso ser amanhã. O que eu não sou hoje, o deserto me prepara para amanhã.

0: 18h30.
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0: 21 horas em ponto.
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1: Os trabalhadores nascidos em setembro que aderirem ao saque aniversário do FGTS já podem retirar os valores referentes a 2026. O calendário para esse grupo começa nesta terça-feira, dia 1, e segue até o dia 30 de novembro. A modalidade permite retirar anualmente uma parcela do dinheiro existente em contas ativas e inativas do FGTS. A adesão é opcional. Antes de aderir à modalidade, o trabalhador deve observar uma diferença importante em relação ao saque rescisão. Quem escolhe o saque aniversário